0: Wanda. Hoje são cerca de 20 mil profissionais cadastrados e os avaliadores são capacitados para atuar na avaliação das obras.
1: Hoje na apresentação da Voz do Brasil, Mariana Jungmann e Luciano Seixas.
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1: Agora é lei. Estão em vigor novas regras para o frete dos caminhoneiros.
2: A lei trata do pagamento mínimo pelo transporte e medidas de fiscalização e punição em caso de não cumprimento.
3: A nova lei consolida regras para o transporte rodoviário de cargas no país e estabelece o pagamento do piso mínimo do frete a motoristas, com metodologia de cálculo pela Agência Nacional de Transportes Terrestres, a ANTT. Guilherme Boulos, ministro da Secretaria-Geral da Presidência, falou sobre a medida.
4: O piso do frete é o valor mínimo que um caminhoneiro, sobretudo um caminhoneiro autônomo, que trabalha para levar mercadorias e abastecer o povo brasileiro nos quatro cantos, é um valor mínimo que ele tem que receber por frete, por viagem que ele faz, por entrega que ele faz.
3: A lei estabelece ainda prazo de até 30 dias úteis para o pagamento do frete, além da atualização da tabela a cada 6 meses. Também estão previstas punições mais duras para empresas que contratarem fretes abaixo do piso mínimo, com multas que podem chegar a R$1 milhão. E para que seja cumprido o piso, o texto determina a obrigatoriedade da apresentação do Código Identificador da Operação de Transporte, CIOT, antes do caminhão iniciar a viagem, o que também impacta na fiscalização, como explica o ministro dos Transportes, George Santoro.
5: O CIOT também é um mecanismo de combate ao comércio ilegal de mercadorias, ao comércio feito sem nota fiscal. Ele vincula todo o transporte de mercadorias aos documentos eletrônicos fiscais.
3: Originalmente publicado como medida provisória, o texto passou por uma série de mudanças no Congresso Nacional, sendo aprovado no Senado em julho deste ano. Com a sanção, o texto vira uma regra permanente. Reportagem Gabriela Noronha.
1: O desempenho de mais de 30 milhões de estudantes brasileiros passou por uma nova avaliação de aprendizagem.
2: Foram divulgados hoje os dados mais recentes do IDEB, o Índice de Desenvolvimento da Educação Básica, e também as médias em português e matemática do SAEB, o Sistema de Avaliação da Educação Básica.
1: Os índices consideram os anos iniciais e finais do ensino fundamental e também do ensino médio na rede pública e privada.
2: O resultado foi anunciado pelo Ministério da Educação. Confira os detalhes na reportagem de Jéssica Gonçalves.
6: Para calcular o IDEB, que é o Índice de Desenvolvimento da Educação Básica, o MEC utiliza as taxas de aprovação coletadas pelo censo escolar, junto com o desempenho dos estudantes em língua portuguesa e matemática no SAEB, o Sistema de Avaliação da Educação Básica. O IDEB permite acompanhar o desenvolvimento da educação básica brasileira. O cálculo é feito por meio de uma escala que vai de 0 a 10. O índice dos anos iniciais do ensino fundamental passou de 6 em 2023 para 6,3 em 2025. Na rede pública, a pontuação foi de 5,7 para 6,1 em 2 anos. Para os anos finais do ensino fundamental, o IDEB nacional subiu de 5 para 5,3. Na rede pública, o indicador alcançou pontuação 5 contra 4,7 em 2023. No ensino médio, o IDEB passou de 4,3 para 4,5. Os dados indicam a evolução da aprendizagem e a estrutura da rede de ensino, que atende mais de 30 milhões de estudantes em todo o território nacional. Para o ministro da Educação, Leonardo Barchini, os resultados apontam qual deve ser a prioridade daqui para frente.
7: Toda a estratégia do Ministério da Educação, que é demanda do Plano Nacional de Educação aprovado em abril deste ano, é que a gente tenha um foco especial na aprendizagem.
6: Já o SAEB, o Sistema de Avaliação da Educação Básica, é aplicado a cada 2 anos para medir o desempenho de estudantes da educação básica por meio de testes e questionários. Em uma escala que vai de 0 a 500, no 5º ano do ensino fundamental, a nota em português passou de 207 para 215 pontos. Em matemática, de 218 para 227. Já no terceiro ano do ensino médio, em português, o resultado foi de 269 para 272. Em matemática, de 263 para 268. Em 2025, foram avaliados quase 6 milhões de alunos em mais de 70 mil escolas. Reportagem Jéssica Gonçalves.
1: Estudantes que participam do processo seletivo do ProUni, o programa Universidade para Todos, podem conferir o resultado da segunda chamada.
2: O prazo para os pré-selecionados comprovarem as informações da inscrição começou hoje e vai até sexta-feira da próxima semana, dia 14.
1: A documentação exigida para essa comprovação deve ser apresentada diretamente na instituição de ensino superior para a qual o estudante foi pré-selecionado.
2: O resultado pode ser acessado pelo portal Acesso Único ao Ensino Superior, em acessounico.mec.gov.br.
1: O Ministério da Educação chama professores e especialistas de todas as regiões do Brasil para participar do Banco de Avaliadores do Programa Nacional do Livro e do Material Didático.
2: O programa é responsável pela distribuição de livros para estudantes e professores da rede pública de ensino. As obras são renovadas a cada 4 anos.
1: Confira na reportagem de Luciana Colares de Holanda.
0: Professores e especialistas de todo o país podem participar da escolha dos livros que vão para as salas de aula da rede pública de ensino. Estão abertas as inscrições para o Banco de Avaliadores do Programa Nacional do Livro e do Material Didático, o PNLD. Os selecionados vão avaliar as obras inscritas nos editais do PNLD Atos Finais, voltado às obras didáticas, e do PNLD Literário Equidade, destinado às obras literárias. Nessa etapa da seleção, terão prioridade professores de língua portuguesa, matemática, história, geografia, ciências, arte, educação física e língua estrangeira, pedagogos e profissionais formados em letras, com foco em literatura e formação de leitores, também terão preferência. De acordo com Anita Stefani, diretora de apoio à gestão educacional da Secretaria de Educação Básica do MEC, hoje são cerca de 20 mil profissionais cadastrados. O banco é atualizado constantemente e os avaliadores são capacitados para atuar na avaliação das obras.
8: Essa capacitação busca garantir que todos os participantes utilizem os mesmos referenciais durante a análise e utilizem, né, de uma forma correta as fichas de avaliação, contribuindo para a qualidade técnica.
0: A participação no Banco de Avaliadores do PNLD é voluntária e gratuita. E a diretora de apoio à gestão educacional, Anita Stefani, explica que os profissionais selecionados no processo de avaliação pedagógica têm acesso a diferentes oportunidades de aprimoramento e reconhecimento.
8: Ao avaliarem as obras, eles estão também se formando como analistas de materiais didáticos e críticos em conteúdos, seja para a elaboração de materiais para os seus estudantes, quanto para a aplicação dessas obras didáticas na sala de aula.
0: Para se inscrever, basta acessar a página da plataforma de avaliação pedagógica do PNLD no endereço PNLD-avaliação.mec.gov.br e preencher as informações de perfil profissional. É preciso ter diploma de licenciatura plena ou de magistério reconhecido pelo Ministério da Educação e concluir um curso obrigatório disponível na própria plataforma. Reportagem Luciana Colares de Holanda.
2: E atenção para os prazos do Exame Nacional de Desempenho de Estudantes, o ENAD 2026.
1: Os inscritos para os cursos de bacharelado e tecnologia que tiveram o pedido de atendimento especializado negado podem recorrer da decisão até sexta-feira, dia 7 de agosto.
2: O recurso deve ser enviado pelo sistema ENAD, com a documentação que comprove a necessidade de atendimento conforme as regras do edital. O resultado da análise será divulgado em 14 de agosto.
1: Um atendimento especializado é destinado aos participantes que necessitam de recursos específicos para realizar o exame.
2: As provas do ENAD 2026 para os cursos de bacharelado e tecnologia serão aplicadas no dia 29 de novembro.
1: O Serviço Geológico do Brasil faz o monitoramento das bacias hidrográficas brasileiras. Isso quer dizer que ele monitora a subida e descida dos principais rios do país.
2: O trabalho ajuda na agricultura, previne situações trágicas relacionadas a enchentes e orienta prefeituras em situações de seca, por exemplo.
1: Este ano, o Serviço Geológico do Brasil também faz parte do grupo de órgãos federais que está atuando no painel do El Niño e vem acompanhando e divulgando boletins sobre os impactos do fenômeno climático.
2: Sobre tudo isso, nós conversamos mais cedo com a chefe do Departamento de Hidrologia do SGB, Andréa Germano. Acompanhe. Doutora Andréa, bem-vinda à Voz do Brasil. É um prazer ter a senhora conosco aqui. Vamos falar então de El Niño, né? O Serviço Geológico do Brasil divulgou algumas previsões para as principais bacias hidrográficas do país para os próximos 3 meses. E aí eu queria começar então falando por região, começando aí pela região norte e, né, Amazônia. Os principais rios, pelo que eu já dei uma olhadinha, ainda estão nos níveis normais, mas já em situação de vazante. O que, que a gente pode esperar para os próximos 3 meses?
9: Muito obrigada pelo espaço. O Serviço Geológico do Brasil agradece. O Serviço Geológico do Brasil é uma empresa ligada ao Ministério de Minas e Energia. E realmente a gente faz esse acompanhamento dos rios, o monitoramento dos rios, há 57 anos, cobertura de toda a rede hidrometeorológica nacional e monitoramento de níveis de rios e volume de chuvas. A região norte, hoje está nesse período, como você falou, já de vazante, né? No, na sua normalidade, em todos os rios, na sua normalidade. E assim, o que preocupa é esse atraso do início das chuvas. Isso pode prejudicar aí a vazante, no caso, não ser mais crítica, né? Então, assim, esse atraso, o período de chuvas, realmente é hoje a nossa preocupação, mas por enquanto na sua normalidade. A gente faz simulações, né, para caso não chova, caso chova. Então a gente vai tendo esse acompanhamento diariamente num cenário de 3 meses para poder também ter providências, a Defesa Civil tomar providências logísticas para as ações do norte.
2: Quer dizer assim, se a gente já está com os rios em vazante e as chuvas atrasaram, a gente pode ter uma baixa mais acentuada, é isso?
9: Exatamente, essa grande preocupação.
1: E no Nordeste há um alerta sobre os níveis dos reservatórios, né?
9: Exatamente. O SGB, ele acompanha junto com a Agência Nacional de Águas os reservatórios, né, através do sistema de acompanhamento dos reservatórios do Nordeste, também dos 9 estados do Nordeste, também em Minas Gerais, mas a situação hoje, 5 de agosto, é de normalidade também, 50%, 51% da sua capacidade, né? Então a gente está mantendo esse percentual desde abril. Então ainda não é uma preocupação a região Nordeste.
2: Muito bem, então vamos falar agora de Sul, onde o El Niño talvez seja a região onde talvez a gente já esteja sentindo essa questão do El Niño de maneira mais intensa, né, mais acentuada. Já há problemas de cheias e transbordamentos. Como é que deve ser o próximo trimestre por lá, onde o alerta é maior?
9: E como você falou, né, a previsão de chuvas acima da média do El Niño pode levar muito os rios, já materializado agora no mês de julho. Tivemos muitas inundações. Para você ter uma ideia, mês de julho no sul, na região do Rio Grande do Sul, em média chover 130 milímetros, a gente teve localidades com 430 milímetros, provocando então grandes impactos aí de inundação. E a preocupação geralmente é essa, de o solo já está muito úmido e ainda esse aumento das chuvas na região sul poder causar mais impactos de inundações na região sul.
1: Agora, no Cerrado e Pantanal, André, onde já costumamos ter seca nesse período, o que esperar para as bacias desses biomas?
9: Então, no Cerrado, na região sudeste, em termos de chuva, os modelos meteorológicos, que é nosso Serviço Geológico, a gente não trabalha com meteorologia, né? A gente usa a meteorologia para poder explicar a hidrologia. Mas os modelos de meteorologia estão muito discrepantes, vamos dizer assim. O que a gente entende agora nesse momento, não dá para falar do cenário de chuva, mas nesse momento que realmente as temperaturas já estão muito elevadas, aí sim a preocupação é mais para a questão de incêndios florestais. Então, monitoramento de rios, ainda estamos na normalidade para
2: tudo indicando ainda que Cerrado e Pantanal, em termos de águas, devem ficar ainda dentro da normalidade.
9: É, estamos já desde 2020, assim, com uma tendência de depreciação da capacidade dos rios na região do Pantanal, principalmente. Então, assim, na normalidade, já não digo que a gente já vem vivendo muito tempo isso. Então, mas não vai ser mais crítico ou menos crítico este ano especificamente.
2: É, quando a gente fala, então, de mudanças climáticas, é disso que a gente fala, né? A gente vai observando uma mudança no comportamento natural, no comportamento da natureza ao longo do tempo, né? Não é só no trimestre, não é só no ano. Perfeito. Como a senhora disse, já vem perfeito. Desde 2020.
9: Perfeito,
2: né?
9: A gente não tem mais um Pantanal, uma região alagada há muitos anos. Então, isso realmente é um mudanças climáticas, não só o efeito de El Niño também, né? Então, sendo uma mudança climática que a gente vem evidenciando, principalmente nessa região.
1: Agora, doutora Andréia, como é que funciona esse monitoramento do Serviço Geológico do Brasil? Conta para o nosso ouvinte um pouco mais sobre como é esse trabalho.
9: O Serviço Geológico é um grande parceiro no campo e no escritório para fazer esse monitoramento, né? Além desse trabalho contínuo de monitoramento, de saber essas séries hidrológicas de longo período que nós monitoramos, a gente tem um serviço desde a década de 80, daí de realizar previsões hidrológicas, não só o momento atual, mas essas previsões hidrológicas, né, futuras. Começamos aí com bacias como o Pantanal, o Amazonas e o Rio Doce, que são bacias mais lentas, mas depois dos booms, dos desastres, como a gente chama aí nos anos de 2011, 2012, 2013, a gente começou a fazer sistemas de previsão hidrológica em bacias mais rápidas e também com o advento também do todo um monitoramento automático muito mais especializado, né? Então, assim, o que a gente faz? Além desse monitoramento do campo, a gente no escritório recebe essas informações automáticas que vêm pelos satélites, né? Então, de hora em hora a gente está recebendo o nível dos rios, a quantidade de chuva e rodamos modelos matemáticos, hidráulicos, hidrológicos para fazer essas previsões. Aí você vai me dizer, então a gente consegue saber com muita antecedência se vai inundar? Depende da região hidrográfica, depende da resposta da bacia hidrográfica. Então, se há localidades que a gente consegue fazer essa previsão com 75 dias de antecedência, mas outras localidades em bacias mais de alta declividade, com uma menor área de drenagem, com até 4 horas de antecedência. Mas o que permite, no caso de inundações, retirar as famílias, então assim, permite, a gente salva vidas com esse monitoramento e com esse sistema de previsão hidrológica.
1: Muito bem, nós conversamos com Andréia Germano, chefe do Departamento de Hidrologia do Serviço Geológico do Brasil. Muito obrigado por sua entrevista aqui à Voz do Brasil.
9: Muito obrigada a vocês. Até logo. Tchau, tchau.
2: Segurança no abastecimento de água passa também pela recuperação do meio ambiente.
1: Está aberta uma chamada pública para apoiar projetos de restauração ecológica e soluções voltadas à proteção de mananciais que abastecem grandes centros urbanos.
2: A chamada foi feita pelo Banco Nacional de Desenvolvimento Econômico e Social e deverá prever investimentos de 15 milhões e 20 milhões de reais com prazo de execução de até 48 meses.
1: As ações devem ter foco em restauração ecológica e em soluções baseadas na natureza, para combater a escassez de água nas regiões metropolitanas, como explica o superintendente da área de meio ambiente do BNDES, Nabil Kadri.
10: As propostas enviadas devem incluir ações de restauração ecológico-produtiva utilizando vegetação nativa em áreas estratégicas para proteção dos recursos hídricos, incluindo nascentes, margens de rios e outras áreas relevantes para a conservação dos mananciais.
2: Os projetos deverão contemplar regiões do Distrito Federal e entorno, São Paulo, Rio de Janeiro, Ceará, Mato Grosso, Rondônia e Acre.
1: Mariana Dias Vilas Boas, pesquisadora do Serviço Geológico do Brasil, fala sobre a importância da recuperação e preservação de mananciais que abastecem grandes cidades.
11: Com a ampliação da vegetação, a gente vai ter uma maior taxa de infiltração, esses aquíferos vão ter mais água, vai chegar mais água também nos rios, através desses afloramentos das nascentes. Então, os projetos de recuperação, eles são projetos importantíssimos e têm uma relação direta com a segurança hídrica nas grandes cidades. E reduz as consequências de inundação, eu aumento a recarga dos aquíferos.
2: A chamada pública está aberta até o dia 9 de setembro e pode ser consultada no site do BNDES.
1: O Brasil assumiu a presidência pro tempore da Aliança para a Segurança, a Justiça e o Desenvolvimento.
2: A entidade reúne países da América Latina e Caribe.
1: Na reunião de cúpula em Brasília, o Banco Interamericano de Desenvolvimento anunciou US$4 bilhões para as ações integradas de combate ao crime organizado na região.
12: A América Latina concentra 8% da população mundial e é responsável por 1/3 dos homicídios ocorridos no mundo, de acordo com dados da Polícia Internacional. Esses números levaram à criação da Aliança para a Segurança, a Justiça e o Desenvolvimento, composta por 23 países e 14 instituições, como a Interpol. Um encontro em Brasília discute estratégias de prevenção e combate ao crime organizado na América Latina e Caribe. No primeiro ano de atuação da Aliança no combate ao crime organizado, foram destinados US$1,4 bilhões, o que corresponde a 60% dos recursos previstos para os 3 primeiros anos da iniciativa. A alta demanda dos países membros levou o Banco Interamericano a reavaliar os recursos destinados ao programa, elevando o montante para US$4 bilhões. O ministro da Justiça do Brasil, Wellington Lima Silva, fala sobre a importância da aliança.
13: Nós estamos absolutamente convencidos da necessidade de intensificar essa interlocução com organismos multilaterais, em estabelecer tantas quantas sejam as tratativas, as interlocuções necessárias para aperfeiçoar e aprimorar essa estratégia.
12: Um protocolo também foi assinado para o repasse de R$5 bilhões ao Brasil, que assumiu a presidência pro tempore da aliança pelos próximos 12 meses. Reportagem Cleide Lopes.
2: O Comitê de Política Monetária, o Copom, reduziu a taxa Selic, que é a taxa básica de juros da economia, de 14,25% para 14% ao ano.
1: Em comunicado divulgado hoje, o Copom afirmou que o cenário internacional ainda exige cautela por causa das incertezas sobre os conflitos no Oriente Médio.
2: A taxa Selic influencia outras taxas de juros no país, como as taxas de empréstimos, financiamentos e aplicações financeiras.
1: E essas foram as notícias do governo federal.
2: Uma realização da Secretaria de Comunicação Social da Presidência da República.
1: Com produção da empresa Brasil de Comunicação.
2: Fique agora com o Minuto do TCU. Em seguida, as notícias do Poder Judiciário e do Congresso Nacional. Boa noite.
1: Boa noite e até amanhã.
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15: 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Você vai ouvir agora notícias do Poder Judiciário.
17: Supremo Tribunal Federal começa a julgar se proibição a jogos de azar é compatível com a Constituição de 1988.
18: Presidente Lula sanciona projeto de lei que regulamenta relevância para admissão do recurso especial no STJ.
17: Acordo firmado entre Tribunal Superior Eleitoral e Advocacia Geral da União prevê boas práticas sobre sobre o uso da inteligência artificial nas eleições deste ano.
19: Boa noite, eu sou Marcela Luiza.
17: E eu sou Walter Lima.
19: O plenário do Supremo Tribunal Federal começou a analisar na sessão de hoje se a proibição a jogos de azar é compatível com a Constituição. Após as sustentações orais, o relator do caso, o ministro Luiz Fux, começou a votar.
17: Desde 1941, a lei de contravenções penais proíbe a organização e exploração de jogos de azar, punindo os infratores com prisão simples, multa e outras penalidades previstas em lei. Isso inclui o jogo do bicho e as máquinas caça-níqueis.
19: Os ministros analisam se essa proibição, criada há mais de 80 anos, ainda é compatível com a Constituição Federal de 1988 ou se ela ficou ultrapassada.
17: Na prática, o Supremo vai decidir se a exploração de jogos de azar deve continuar proibida e punida pela legislação penal brasileira ou se essa proibição é incompatível com a Constituição.
19: A decisão, porém, não tratará da regulamentação de cassinos ou da exploração comercial dos jogos, temas que devem ser abordados em outras ações que tramitam na corte.
17: O julgamento vai continuar na sessão plenária de amanhã.
19: O presidente da República, Luiz Inácio Lula da Silva, sancionou o projeto de lei que regulamenta a relevância para a admissão do recurso especial no Superior Tribunal de Justiça.
17: O projeto foi convertido na Lei 15.484 de 2026. Fátima Uchoa.
20: Com a relevância, segundo o presidente do STJ, ministro Herman Benjamin, o tribunal poderá concentrar esforços nos recursos que tratam de temas com maior impacto para a sociedade.
21: Não é de uma lei para atender interesses do Superior Tribunal de Justiça, mas da celeridade, da qualidade e da efetividade da prestação jurisdicional.
20: A nova lei deve tornar a prestação jurisdicional mais eficiente e permitir que o STJ concentre a atuação em casos com maior impacto jurídico, econômico, político ou social, que sejam importantes para uniformizar a interpretação da legislação federal, sem limitar o acesso dos brasileiros à justiça.
19: Tribunal Superior Eleitoral e Advocacia Geral da União assinam um acordo de boas práticas sobre uso da inteligência artificial nas eleições 2026.
17: O principal produto da parceria é o lançamento de um guia de boas práticas sobre o uso de IA no processo eleitoral. Fábio Ruas.
22: O documento vai servir como um manual de conduta com diretrizes técnicas detalhadas para partidos, candidatos, plataformas digitais, órgãos públicos e para a sociedade civil. O acordo ainda prevê a realização de cursos, seminários, workshops e eventos relacionados ao uso da inteligência artificial nas eleições, entre outras medidas.
19: Tribunal Superior do Trabalho mantém entendimento sobre desconto de dias parados em greves de longa duração.
17: Com a decisão, empresas vão poder descontar metade dos dias e trabalhadores vão ter de compensar a outra metade. Marla Lacerda.
23: A sessão de dissídios coletivos do TST autorizou duas empresas de Indaiatuba, no interior de São Paulo, a descontar metade dos 36 dias da greve realizada pelos empregados. Nessas situações, a Justiça do Trabalho admite, como regra adotada pela jurisprudência da Corte, a compensação da outra metade dos dias de paralisação. Esse entendimento, ele busca equilibrar o direito de greve com os efeitos da suspensão do contrato de trabalho durante o movimento. Para os ministros, o desconto integral dos dias parados pode gerar prejuízos econômicos excessivos aos trabalhadores.
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19: Uma boa noite.
17: E até amanhã.
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4: Eu sou Paula Groba.
5: E eu sou Humberto Pinheiro.
4: E estes são os destaques de hoje do Jornal do Senado, que começa agora.
5: Senado pode tornar hediondos e inafiançáveis crimes de pedofilia.
4: Pessoas com deficiência poderão ser consideradas idosas aos 50 anos.
5: Fim da aposentadoria compulsória como punição avança no CNJ e no Senado.
4: Boa noite.
5: Boa noite.
4: Crimes sexuais contra crianças e adolescentes podem passar a receber a punição mais rigorosa prevista na legislação brasileira.
5: O plenário do Senado pode votar o projeto que torna hediondos e inafiançáveis os crimes de pedofilia e outras violências sexuais contra crianças, adolescentes e pessoas vulneráveis. A reportagem é de Bruno Lourenço.
7: Projeto de lei aprovado na Comissão de Constituição e Justiça inclui no rol dos crimes hediondos condutas como a corrupção de menores, a satisfação de lascívia, caracterizada pela prática de atos libidinosos, no rol dos crimes hediondos, condutas como a corrupção de menores, a satisfação de lascívia, caracterizada

0: O senador Everton, do PDT do Maranhão, apresentou proposta semelhante e pediu que as duas matérias sejam analisadas em conjunto pelo plenário.
1: Em que eu propus o aumento da pena dos crimes cometidos contra a dignidade sexual quando praticados na presença física ou virtual de crianças, adolescentes e também cônjuge, companheiro ou parente de vítima, consanguíneo ou afim, em linha reta ou colateral até o quarto grau.
0: A CCJ aprovou um pedido de urgência para votação no plenário.
2: E a Comissão de Relações Exteriores iniciou as discussões sobre as barreiras da União Europeia à carne brasileira.
3: O grupo de trabalho que trata do acordo do bloco europeu com o Mercosul ouviu integrantes do governo e do setor privado. Repórter Pedro Pincer.
4: A partir de 3 de setembro, passam a valer novas regras da União Europeia sobre o uso de antimicrobianos na produção animal. O bloco exige que o Brasil consiga comprovar que a carne exportada não foi produzida a partir de animais submetidos ao uso de antimicrobianos proibidos pelas autoridades europeias. De acordo com o presidente da comissão, senador Nelsinho Trade, do PSD de Mato Grosso do Sul, é preciso ouvir os setores que podem ser afetados pelas normas e buscar soluções em conjunto com o governo e a iniciativa privada.
5: Setores que, porventura, venham a se sentir prejudicados, nos acionam, que nós iremos promover debates dessa natureza.
4: O chefe da missão do Brasil junto à União Europeia, embaixador Pedro Miguel da Costa e Silva, afirmou que o país terá de comprovar, por meio de auditorias, que consegue separar os produtos destinados ao mercado europeu e garantir que eles atendam às exigências do bloco. Representantes do setor privado afirmaram que o Brasil já dispõe da tecnologia necessária para fazer esse controle.
2: Aguarda votação no plenário um projeto que reduz para 50 anos a idade em que uma pessoa com deficiência seja considerada idosa.
3: O impacto do envelhecimento é maior para esse grupo de pessoas consideradas vulneráveis. Segundo a Organização Mundial da Saúde, pessoas com deficiência apresentam maior risco de desenvolver doenças crônicas, pior estado de saúde e, em alguns casos, podem morrer até 20 anos antes da população sem deficiência. Repórter Patrícia Oliveira.
6: O projeto que considera idosa uma pessoa com deficiência já a partir dos 50 anos, estende para esses indivíduos os mesmos direitos e a proteção garantidos às pessoas da terceira idade. A condição de idoso deverá ser definida por avaliação individual, médica, psicológica e social. Como destacou o relator do projeto na Comissão de Assuntos Sociais, senador Flávio Arnes, do PSB do Paraná.
7: Conforme a deficiência, podemos observar reduções na expectativa de vida que variam até algumas décadas para baixo. Se compararmos com a média da população, estamos longe de um patamar de igualdade.
6: Para o senador Paulo Paim, do PT do Rio Grande do Sul, relator na Comissão de Direitos Humanos, a proposta viabiliza a aplicação de conceitos de envelhecimento ativo específicos para pessoas com deficiência,
8: minimizando os possíveis impactos negativos do avanço da idade em um grupo social especialmente vulnerável.
6: O projeto que altera o Estatuto do Idoso já foi aprovado também na Câmara dos Deputados e está pronto para votação no plenário do Senado.
2: E a aposentadoria compulsória de magistrados pode deixar de ser uma punição prevista na Constituição. Depois de o Conselho Nacional de Justiça oficializar o fim dessa penalidade no âmbito administrativo, o Senado pode analisar uma proposta que muda a Constituição sobre o mesmo tema.
3: A relatora, senadora Elisiane Gama, do Maranhão, afirmou que a decisão corrige uma distorção histórica. Repórter Pedro Pincer.
4: O Conselho Nacional de Justiça aprovou por unanimidade a proposta de resolução que acaba com a aposentadoria compulsória como a sanção disciplinar mais grave a juízes. A resolução aprovada segue entendimento da primeira turma do Supremo Tribunal Federal e também prevê a possibilidade da demissão como uma das hipóteses de punição. E o plenário do Senado pode votar uma proposta de emenda à Constituição que prevê o fim da aposentadoria compulsória como punição aos magistrados, promotores e procuradores e militares. De autoria do então senador Flávio Dino, atualmente ministro do Supremo Tribunal Federal, o texto foi aprovado pela Comissão de Constituição e Justiça em abril. A relatora, senadora Elisiane Gama, do Maranhão, afirmou que a decisão corrige uma distorção histórica.
9: É inadmissível o que a gente viveu ao longo da história do Brasil, com esse tipo de prêmio para quem comete um crime, de que nós não podemos permitir castas de servidores públicos com privilégios.
4: Pelas novas regras, nos casos mais graves, o magistrado

0: magistrado poderá ser colocado em disponibilidade com proposta de perda do cargo. Nessa hipótese, será imediatamente afastado das funções e passará a receber remuneração proporcional ao tempo de contribuição até a decisão definitiva do STF sobre a eventual perda do cargo.
1: Você sabia que nas eleições os votos em branco e nulos não são transferidos para nenhum candidato e não podem cancelar uma eleição?
2: Na prática, quem escolhe uma dessas opções deixa a decisão para os demais eleitores. Conheça mais sobre esses dois tipos de votos com a repórter Marcela Cunha.
3: Voto em branco vai para quem está na frente? E uma maioria de votos nulos pode cancelar a eleição? A resposta para as duas perguntas é não. Para votar em branco, o eleitor aperta a tecla branco e confirma. O voto nulo acontece quando é digitado um número que não corresponde a nenhum candidato ou partido. Nos dois casos, o voto é excluído da contagem que define o resultado. Não é transferido, não beneficia nenhum candidato e não é somado ao vencedor. O consultor legislativo do Senado, Gilberto Guerzoni, explica como essas duas situações aparecem na urna.
4: Mas a gente já viu que reduziu bastante o número de votos em branco, né, já que a urna eletrônica abre uma tela, o eleitor tem que fazer alguma coisa de forma ativa ali, né? Ou ele propositalmente coloca um voto inexistente e confirma, o que leva à anulação do voto, ou ele tem que apertar a tecla de voto em branco.
3: Além de expressar uma decisão consciente, o voto nulo também pode ser resultado de um erro na digitação. Em 2026, serão 6 votos para deputado federal, deputado estadual ou distrital, 2 senadores, governador e presidente da República. Por isso, a recomendação da Justiça Eleitoral é levar uma colinha de papel.
1: E ao participar da abertura da exposição O Caminho do Voto, promovida pelo Tribunal Superior Eleitoral, o presidente do Senado, Davi Alcolumbre, afirmou que o processo eleitoral brasileiro está entre os mais confiáveis do mundo. Ele também elogiou a decisão do presidente do TSE, ministro Nunes Marques, de levar a mostra ao Congresso Nacional.
2: A exposição, aberta à visitação no anexo 1 do Senado, apresenta as etapas do sistema eletrônico de votação, do desenvolvimento das urnas à totalização dos votos, e integra a programação da Semana Nacional do Sistema Eletrônico de Votação.
5: As pessoas que visitarem a exposição sairão daqui conhecendo melhor o percurso do seu voto e o papel que ele desempenha na construção do nosso país. Um Brasil comprometido com a democracia, com as eleições livres e diretas, com a alternância de poder e com a transparência no processo eleitoral.
2: Edição de Paula Groba e trabalhos técnicos de João Lira, o Jornal do Senado fica por aqui. Acompanhe agora as notícias da Câmara dos Deputados. Boa noite.
1: Boa noite e até amanhã.
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7: Câmara reforça a indenização por dano moral à vítima de violência doméstica.
8: Proposta facilita acesso de motoristas a postos de combustível nas estradas.
7: Projeto busca garantir saúde ginecológica de meninas a partir dos 10 anos.
9: Boa noite. Os deputados analisam proposta que visa assegurar a saúde ginecológica de meninas a partir dos 10 anos de idade no SUS. O projeto está em regime de urgência e pode ser incluído na pauta de votações do plenário a qualquer momento, como informa o repórter Antônio Vital.
10: Está pronto para ser votado no plenário da Câmara, projeto que torna a regra a primeira consulta ginecológica das meninas a partir de 10 anos de idade no SUS, o Sistema Único de Saúde. O projeto foi apresentado pelas deputadas Adriana Ventura, do Novo de São Paulo, e Grace Elias, do PL de Minas Gerais, com o objetivo de permitir que as meninas e suas famílias recebam orientações preventivas e adequadas sobre temas como vacinação contra o HPV, cuidados de higiene íntima, preparação emocional para a primeira menstruação e informações sobre métodos contraceptivos. A vacina contra o HPV é recomendada a partir dos 9 anos de idade. A proposta obriga o Ministério da Saúde a elaborar um protocolo para o atendimento ginecológico dessa faixa etária. As meninas deverão ser encaminhadas à primeira consulta quando houver sinais de proximidade da menarca, como é chamada a primeira menstruação. Além disso, determina que as secretarias estaduais e municipais de saúde providenciem a formação contínua dos profissionais da área, especialmente ginecologistas, para que estejam preparados para atender as meninas. O texto também estabelece que a consulta será acompanhada por um responsável e, quando necessário, uma equipe multidisciplinar, que poderá incluir psicólogos e enfermeiros. De acordo com a deputada Adriana Ventura, uma das autoras da proposta, o objetivo é reduzir a incidência de gravidez precoce na adolescência, evitar doenças sexualmente transmissíveis e contribuir para a prática de hábitos saudáveis.
11: Tanto a vacinação como a HPV, que é recomendado a partir dos 9 anos, cuidado de higiene íntima, preparação emocional para essa fase da primeira menstruação e demais, bem como informação sobre métodos contraceptivos, isso é importante para prevenir gravidez precoce e outras complicações de saúde. Ele é muito simples, mas a gente acredita que ele pode provocar mudanças profundas na orientação das meninas brasileiras.
10: O projeto que torna a regra a primeira consulta ginecológica das meninas a partir de 10 anos de idade no SUS ganhou regime de urgência e pode ser votado a qualquer momento no plenário da Câmara, sem passar pela análise das comissões permanentes da Casa. Da Rádio Câmara, de Brasília, Antônio Vital.
12: Educação.
13: Jorge Sola, do PT da Bahia, defende projeto de sua autoria que regulamenta as escolas de saúde pública do SUS. A matéria já aprovada na Câmara e em tramitação no Senado reconhece instituições estaduais e municipais que formam profissionais, organizam estágios e apoiam residências.
14: Essa rede de escolas de saúde pública precisa e merece o seu reconhecimento, a sua regulamentação, para que dê, primeiro, mais visibilidade, mais estabilidade e maior capacidade de ampliar o orçamento destinado à formação de recursos humanos, ampliar o empoderamento dessas escolas para o ordenamento das práticas e dos estágios. Muitas vezes você tem a necessidade de organizar as vagas nos hospitais públicos, nos hospitais da rede do SUS para a formação profissional e até, né, definir políticas públicas que visem estimular a formação de profissionais que ainda temos uma carência.
15: Jorge Sola assinala ainda que as escolas têm papel central na organização dos processos seletivos para residências médicas e na formação de especialistas em áreas com carência no país. Para ele, a falta de um marco legal e de uma estrutura de articulação nacional limita o potencial das instituições.
13: Professora Luciane Cavalcante, do PSOL de São Paulo, é autora do projeto que isenta do imposto de renda professores e demais profissionais da educação básica e superior. Ela explica que a medida busca valorizar a categoria e ampliar os investimentos na educação.
15: A deputada afirma que o Brasil investe pouco em educação, paga baixos salários aos docentes e que muitos municípios não cumprem o piso nacional do magistério. Professora Luciane Cavalcante argumenta ainda que, assim como outros setores recebem incentivos fiscais, os profissionais da educação devem ser priorizados.
16: Esse projeto, ele visa colocar no centro do orçamento público e do financiamento das políticas públicas os profissionais da educação. Quase 30% de todo o rendimento dos profissionais da educação ficam retidos na fonte com pagamento do imposto de renda. Os profissionais da educação já trabalham em várias escolas para poder complementar a sua renda. Eles trabalham com alto número de estudantes por turma. Então eles precisam desse investimento.
12: Trabalho.
13: A Câmara aprovou o projeto de lei que limita a jornada máxima de trabalho dos psicólogos a 30 horas semanais, sem redução do salário. A repórter Maria Neves traz mais informações sobre o texto que já foi encaminhado para análise dos senadores.
17: Uma das autoras do projeto, a deputada Érica Cocai, do PT do Distrito Federal, explica que atualmente a lei que regulamenta a atuação dos psicólogos não prevê limite de jornada de trabalho. Com isso, eles ficam submetidos a 44 horas semanais. De acordo com a deputada, a categoria é a única entre os profissionais que lidam com a saúde e atenção psicossocial que não tem jornada de 30 horas.
18: Profissionais de psicologia têm o direito a uma jornada de trabalho que possibilite que ele tenha tempo para o seu aprimoramento acadêmico, mas ao mesmo tempo tempo para que possa cuidar da sua própria existência. Por isso, 30 horas para a psicologia é uma necessidade, não apenas dos psicólogos e psicólogas, mas uma necessidade do país que precisa desses profissionais atuando em todos os espaços.
17: A deputada Natália Bonavides, do PT do Rio Grande do Norte, também assina a proposta. Ao apresentar o texto, as autoras argumentaram que a redução da jornada de trabalho vai contribuir para a preservação da qualidade de vida e o adequado exercício da atividade profissional, que demanda elevado desgaste emocional e mental. O texto beneficia os profissionais com contrato de trabalho no setor privado. Para psicólogos que trabalham em empresas públicas como seletistas, a nova jornada dependerá de dotação orçamentária e de autorização na Lei de Diretrizes Orçamentárias. Da Rádio Câmara de Brasília, Maria Neves.
19: Economia.
15: Marcelo Crivella, do Republicanos do Rio de Janeiro, aponta como positivos os resultados de emenda à Constituição que estende a imunidade de IPTU a templos religiosos instalados em imóveis alugados. Ele explica que a regra passou a valer em 2023.
20: Em 2022, ela foi promulgada, essa emenda à Constituição, em fevereiro de 2022. Como o IPTU incidia 1º de janeiro, ela passou a ter efeito apenas em 2023. O que significa ela? Antes dessa emenda, tinha a imunidade de IPTU apenas os templos próprios, aqueles que foram construídos pelos fiéis. Mas nós sabemos, pelo censo do IBGE 2022, que dos 580 mil templos religiosos, católicos, espíritas, evangélicos, 400 mil funcionam em imóveis alugados e eles não tinham a imunidade do IPTU. Com a emenda constitucional 116, passaram a ter.
21: Marcelo Crivella orienta igrejas, creches, asilos e orfanatos a procurarem as prefeituras caso tenham efetuado o pagamento do IPTU entre 2023 e 2026. Ele alerta que a cobrança é indevida nos casos amparados pela emenda, com possibilidade de restituição dos valores.
15: Bandeira de Melo, do PV do Rio de Janeiro, é um dos autores de projeto que cria um modelo próprio de funcionamento para as cooperativas solidárias. O texto define essas organizações como sociedades sem fins lucrativos, com regras de autogestão e articulação com a Política Nacional de Economia Solidária.
21: Bandeira de Melo informa que a proposta busca reduzir a burocracia para iniciativas da economia solidária, com prioridade para grupos economicamente frágeis. O projeto também prevê estímulo à participação das cooperativas solidárias em compras públicas, licitações e ações de desenvolvimento comunitário.
19: Desenvolvimento Regional.
15: Paulo Soares, do Podemos de São Paulo, apresentou projeto que cria um programa para incentivar a universalização da coleta e tratamento de esgoto. Ele explica que a iniciativa também institui um fundo de assistência para socorrer municípios sem condições financeiras de investir no saneamento básico.
22: Uma defesa da sustentabilidade e da compensação ambiental. Em que sentido? Aquele município que está cumprindo com todos os seus deveres na questão de saneamento, nas questões ambientais todas, ele ser recompensado por um fundo. E esse fundo também, ao mesmo tempo, socorrer os municípios que não têm condições financeiras de avançar no saneamento básico. Essa é uma gestão que envolve meio ambiente, envolve saúde pública.
21: Paulo Soares pede urgência na aprovação da matéria, ressaltando que o saneamento ainda apresenta desigualdades profundas entre regiões do país. O congressista esclarece que os recursos do fundo virão de penalidades, de fiscalização e de aportes internacionais de fomento.
19: Turismo.
0: Projeto de lei apresentado por Domingos Neto, do PSD do Ceará, visa facilitar o acesso de micro e pequenas empresas de turismo a financiamentos públicos. A proposta prioriza empreendimentos localizados fora das regiões metropolitanas.
21: O texto de Domingos Neto permite o uso de fundos garantidores e seguros de crédito em substituição ou complemento às garantias tradicionais. Para ele, a medida amplia o acesso aos recursos do Fungetur e dos fundos constitucionais para modernizar e fortalecer o turismo regional.
19: Transportes.
0: Avança na Câmara proposta que busca facilitar o acesso de motoristas a postos de combustível nas estradas. A repórter Silvia Munhato tem os detalhes.
3: A Comissão de Viação e Transportes da Câmara dos Deputados aprovou o projeto que busca melhorar o acesso dos motoristas aos postos de combustíveis e rodovias sob concessão pública. A proposta inicial do deputado Capitão Augusto, do PL de São Paulo, dava 180 dias de prazo para que as concessionárias elaborassem planos de adequação das rodovias, evitando retornos muito distantes. O relator, deputado Zé Trovão, do PL de Santa Catarina, afirma que o problema é real.
4: E esse motorista, às vezes, ele tem que caminhar 5, 6 quilômetros para frente, fazer um retorno e voltar. O que nós estamos determinando hoje é o seguinte: olha, nós vamos criar acessos mais claros e mais fáceis para esses motoristas. Para que o cara não corra o risco, às vezes está na reserva, está chegando no final do seu combustível, vai fazer um retorno, ou um retorno que não está bem sinalizado, ou um retorno perigoso e acabar acontecendo um acidente.
3: Mas o deputado modificou o texto para atribuir à Agência Nacional de Transportes Terrestres a tarefa de tratar do problema no âmbito de sua atuação normativa e contratual. A proposta, que pretende facilitar o acesso do motorista aos postos de combustíveis em rodovias sob concessão, será analisada agora pela Comissão de Finanças e Tributação. Da Rádio Câmara de Brasília, Silvia Munhato.
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19: Segurança Pública.
21: Bibo Nunes, do PL do Rio Grande do Sul, é autor de projeto que amplia as punições para quem picha bens públicos ou privados. O parlamentar destaca que o texto prevê a suspensão da carteira de habilitação e das linhas telefônicas do infrator.
24: Nós temos que acabar com a pichação. Só suja a cidade. Tem que ser punido. É punindo que se gera respeito. Os pichadores, eles têm uma competição para ver quem é o louco mor, quem é o que consegue pichar e estragar o monumento que mais chame a atenção da sociedade. Então, esse projeto é para dar penalidade, punir quem presta esse desserviço ao Brasil, que é a pichação. E que nós, brasileiros, possamos ter nossas cidades, os nossos monumentos respeitados.
0: O congressista observa que a pichação causa, além dos danos materiais, prejuízos ao turismo. Bibo Nunes acrescenta que o projeto inclui a cobrança do ressarcimento pela restauração do bem pichado, com responsabilização do autor ou dos responsáveis legais em caso de menor de idade.
21: Alexandre Lente, do União de São Paulo, propõe substituir a prisão em regime fechado pela prisão domiciliar para quem deixar de pagar pensão alimentícia. O projeto do deputado também permite monitoramento eletrônico e saída para o trabalho remunerado.
0: Alexandre Lente explica que a prisão em regime fechado ficaria restrita a casos excepcionais, quando houver ocultação de bens ou má-fé do devedor. Ele argumenta que a medida busca aumentar as chances de pagamento da pensão sem impedir o exercício da atividade profissional.
19: Justiça.
21: Os deputados aprovaram nova regra sobre indenização por dano moral à vítima de violência doméstica. Entenda na reportagem de Paula Bittar.
25: A Comissão de Constituição e Justiça da Câmara dos Deputados aprovou uma proposta que reforça na lei o direito de indenização por dano moral nos casos de violência doméstica e familiar contra a mulher, desde que haja pedido expresso da acusação ou da parte ofendida. A reparação será fixada pelo juiz, inclusive criminal. A relatora na comissão, deputada Lídia Eurídice da Mata, do PSB da Bahia, destacou a importância de garantir a indenização a essas mulheres.
1: Ela é uma vítima da violência e isso é conhecido pela sociedade e impacta sobre sua imagem na sociedade. E, portanto, ele garante o direito dessas mulheres a uma indenização por danos morais. A violência deixa as marcas que vão muito além das agressões físicas. Elas provocam sofrimento, ela compromete a saúde mental, ela afasta as mulheres do seu trabalho, ela deixa a mulher em situação de trauma. E por isso mesmo é essencial que a legislação assegure também o direito à reparação desses danos.
25: Segundo Lídice da Mata, a proposta tem inegável relevância, pois ao inserir a possibilidade expressa de reparação civil por dano moral decorrente de violência doméstica, fortalece a proteção dos direitos fundamentais à dignidade da pessoa humana, à integridade física, psíquica e moral e à igualdade de gênero, assegurando à vítima um instrumento adicional de reparação no âmbito civil. A proposta que estabelece o direito de indenização por dano moral nos casos de violência doméstica e familiar contra a mulher já pode seguir ao Senado, a menos que haja recurso para votação pelo plenário da Câmara. Da Rádio Câmara de Brasília, Paula Bittar.
19: Consumidor.
0: Tarcísio Mota, do PSOL do Rio de Janeiro, é coautor de projeto que regulamenta a publicidade das apostas online. A iniciativa trata a atividade como tema de saúde pública e de defesa do consumidor, com o objetivo de restringir a propaganda das chamadas bets.
2: Do mesmo jeito que nós temos hoje regulações muito rígidas sobre propaganda, por exemplo, para as drogas legalizadas, como tabaco ou álcool, é preciso ter regras muito rígidas para as propagandas dessas casas de aposta online. Por exemplo, é inadmissível que elas continuem a financiar times de futebol, financiar campeonatos de futebol, que são inclusive a origem de grande parte dessas apostas. É inadmissível que no meio da transmissão de um jogo de futebol, você tenha propaganda dessas casas de aposta como se fossem simples informações jornalísticas.
21: Segundo Tarcísio Mota, o projeto cria medidas preventivas para reduzir o endividamento e os impactos do vício sobre as famílias. O parlamentar também defende regras mais rígidas com foco na proteção da saúde mental e dos direitos dos consumidores.
0: Projeto de Raymond, do PT do Rio de Janeiro, proíbe a veiculação de propagandas de apostas online em emissoras de rádio e televisão. De acordo com o deputado, a medida busca reduzir a exposição da população às chamadas bets em veículos que operam por concessão pública.
5: Então, o que a gente queria, na verdade, é que as bets não existissem no nosso país. Nós lutamos contra elas. Mas enquanto a gente não consegue abolir as bets no Brasil, e nós haveremos de abolir um dia, nós queremos proibir que elas sejam divulgadas, publicizadas nos meios de comunicação de televisão e rádio.
21: Raymond explica que o objetivo é minimizar os impactos das apostas sobre a saúde mental, o orçamento das famílias e o endividamento da população. Ele acredita que reduzir o alcance desse tipo de atividade protege os consumidores mais vulneráveis.
0: Termina agora o Jornal Câmara dos Deputados, produzido pela Rádio Câmara, com trabalhos técnicos de Everson Urani e a apresentação de Val Monteiro e Luciana Vieira. Uma boa noite para você.
21: A Voz do Brasil volta amanhã. Boa noite.
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Boa noite, galera. Prazer estar aqui. Passeado. Pô, salve, salve. Um grande prazer tocar pra vocês, tocar com essa rapaziada aqui, essa nova geração do rock. E vamos aí, né? Acho que a música sempre foi uma linguagem universal e sempre rompeu todas as fronteiras. E acho que em relação à idade, isso não muda nada. Acho que o rock and roll, se você manter o espírito jovem, você vai ser jovem pra sempre, assim que eu penso. Não sou mais nem um garoto de 17 anos, mas tô aí curtindo a minha boa.

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1: Com certeza, Alex, e eu vou dar uma de garçom e vou chorar também.
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0: Mas tchê, fiquei sabendo, o compadre Décio mandou os guri aí avisar que fim de semana vai ter baile no Chico Manco.
1: É mesmo, tchê, mas será que o Caturno vai?
0: Ah, mas vai.
1: E as moças da vizinhança?
0: De certo que vão. Vão tudo elas de lá daquela vez.
1: Mas que tal? Tá agarrado.
0: Então

Olha o Portal Gaúcho chegando aí, tocando uma marca especialmente aqueles que gostam de dançar um trancão velho, mas bem fandangueiro, gurizada.

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1: 5:06.
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2: De se ouvir. 6:49.
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1: Seis horas 6:49. Muito bom dia, Ronda Alta. Muito bom dia, ouvintes da Navegantes FM 87.9. Os senhores estão na audiência do programa Amanhecer no Rio Grande, nesta manhã de quinta-feira, hoje dia 6 de agosto. Um abraço muito especial a todos vocês, desejando aí um final de semana, né? Que estamos se aproximando aí já, né? Que tenhamos um final de semana, né? Abençoado aí. Uma excelente quinta-feira para todos nós. Chegando música, os Monarcas Queimando o Campo, os Bertucci, o Destino da Natureza e o Grupo Chão Nativo com o Grupo Rodeio no Golpe da Vaneira. É música chegando aí, daqui a pouquinho já temos a oração da manhã por aqui. Música.

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0: 7:05. E como acontece todas as manhãs neste horário, após as 7 horas, nós temos a oração da manhã com o padre Reginaldo Manzotti. Vamos aqui, através desta oração, agradecer a Deus por mais este dia em nossas vidas. Meu amigo, minha amiga, a melhor família. É muito normal olharmos para o dia a dia do vizinho e começarmos a imaginar como a nossa vida poderia ser diferente se tivéssemos nascido ou convivido com outra família. Comparamos a forma de convívio de outras famílias com a nossa e algumas vezes até pensamos que a do outro é realmente muito mais feliz. Mas ao surgir esse tipo de pensamento, frequentemente esquecemos que aquilo que é mostrado aos outros nem sempre pode ser tido como verdadeiro. Por mais que haja, que até haja, seja ter um bom relacionamento com outra família, nunca testará de fato como o convívio se desenvolve no dia a dia. Temos o hábito de pensar que a vida do outro é mesmo melhor que a nossa e que a tal família perfeita nunca poderá ser reconhecida na nossa. Ao firmarmos esse tipo de pensamento, limitamos o modelo ideal de família, fazendo assim com que nunca enxerguemos tal característica, qualquer outra, muito menos na nossa. Todas as famílias têm suas semelhanças e peculiaridades. Todas passam por dificuldades diferentes e superam seus problemas também de formas diferentes. Mesmo com todas as adversidades, família é um grupo que não se muda. Seu irmão será para sempre seu irmão e assim por diante. Veja sua família com outros olhos, a transformando no seu modelo ideal. Ainda que a perfeição não exista nela, use as falhas como bons aprendizados e faça da sua família a melhor de todas que existem. Um abraço a todos vocês, uma abençoada quinta-feira e o padre Reginaldo Manzotti chegando com a oração da manhã de hoje.
1: 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Bom dia, povo de Deus. Quinta-feira. E nós estamos em oração pelos pais, pela família. Derrama sobre esta família, derrama sobre os pais a vossa misericórdia, sobre a juventude, querido povo de Deus. É com esse espírito de fé que nós começamos o nosso dia. Mande o nome do seu pai para ser levado no altar do Senhor através do site www.padrereginaldomanzotti.com.br. Missas serão celebradas pelo seu pai, vivo ou falecido. Em nome do Pai, do Filho e do Espírito Santo. Amém. Sagrada Família de Nazaré, nesta manhã me coloco em oração por todas as famílias. Ó Sagrada Família de Nazaré, que as famílias aqui na terra tenham o discernimento necessário para fugir de todas as ciladas que o mundo oferece. Jesus, Maria e José, eu coloco como intenção especial os pais aqui na terra. Que Deus, o Pai do Céu, nos concedeu como pai biológico ou pais do coração. Diga o nome do seu pai. Senhor, aos pais falecidos, peço descanso eterno e a luz perpétua. Aos pais vivos, saúde, prosperidade e paz. Senhor, abençoai e santificai as famílias, de modo especial os casais. Aperfeiçoai o amor dentro do matrimônio. Fazei com que sempre lembrem o Pai. e que possam a cada dia, no perdão, no diálogo, na fidelidade, reavivar o amor que os une. Senhor, nesta manhã, eu venho pedir que o perdão seja abundante na família, que o amor seja constante e o diálogo uma ponte de recomeço. Afaste para longe das famílias brigas, discórdias, desavenças, infidelidade e enfermidade. Nesta manhã peço, Senhor, afastai para longe todos os ataques do inimigo contra a família e, de modo particular, por estas pessoas que em minha família precisam de oração. Sagrada Família de Nazaré, santificai e protegei a minha família. Rezo, Senhor, pelos pais, pais biológicos, pais adotivos, que vivam verdadeiramente a missão da paternidade. Pai nosso, que estais no céu, santificado seja o vosso nome. Venha a nós o vosso reino, seja feita a vossa vontade, assim na terra como no céu. O pão nosso de cada dia nos dai hoje. Perdoai-nos nas nossas ofensas, assim como nós perdoamos a quem nos tem ofendido. E não nos deixeis cair em tentação, mas livrai-nos do mal. Amém. O Senhor esteja convosco, Ele está no meio de nós. Que a bênção de Deus Todo-Poderoso recaia sobre a água, a roupa dos enfermos, principalmente a família e os pais. Em nome do Pai, do Filho e do Espírito Santo. Amém. Sagrada Família de Nazaré, santificai e protegei a minha família. Amém.
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3: 7:34.
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5: É isso aí, são 7:35.

Pois é, e agora já são 7h36, vamos parando com esse fundo musical aqui, vamos ver se conseguimos mentir pro povo aqui. É, vamos falar do tempo, quem fala do tempo mente, é isso aí, né? Muitas vezes a coisa não dá certo como o pessoal acha que é, né? Isso aí, mas para hoje temos aqui, ó, marcando 15 milímetros de chuva, uma mínima de 15 e uma máxima de 21 graus. Vamos ver para amanhã, sexta-feira, 11 milímetros de chuva, uma mínima de 10 e uma máxima de 16. Ó, tá começando a cair a temperatura aí. Para o sábado, temos 5,7 milímetros de chuva, uma mínima de 10 e uma máxima de 17. Para o domingo, uma mínima de 8, uma máxima de 16 graus, né? E não temos previsão de chuva. Para segunda-feira, uma mínima de 8, uma máxima de 18 também, sem previsão de chuva. Para terça-feira, já temos aqui 10,4 milímetros de chuva, uma mínima de 11, uma máxima de 14 graus, né? Lembrando sempre que isso aqui às vezes muda, tanto os milímetros de chuva como, né? O calor ou o frio aqui. Para quarta-feira, mínima de 13, máxima de 19 graus, já dá uma subidinha um pouco aí, né? 18,3 milímetros de chuva. Para quinta-feira, dia 13, uma mínima de 13, uma máxima de 16 graus, 15,4 milímetros de chuva. Para sexta-feira, dia 14, uma mínima de 11, uma máxima de 17 graus, não marca chuva. E para o sábado, dia 15, temos aqui uma mínima de 13, uma máxima de 17 graus, 9,3 milímetros de chuva. Então, essas aí são as previsões do tempo, né, meu povo? Não vamos garantir que venha ou que não venha essas chuvas aí. Seguimos por aqui, Nelson e Janete, o Progresso na Fazenda, o Caco Velho com o Xote do Caco Velho e o Serrano, produtor rural, é música chegando por aqui.

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2: Sete horas e 51 minutos.
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7:52. Por aqui eu vou encerrando o Amanhecer no Rio Grande. Quero mandar um abraço especial aí para nossa grande amiga e ouvinte, nossa dona Jandira. Dona Jandira ligou para cá, não conseguimos conversar, nossos telefones aí deu problema, dona Jandira. Um abraço para a senhora, uma abençoada quinta-feira. Eu vou mandando a próxima música para a senhora aqui, o Gaúchão do Mate Doce. E eu vou deixando música por aqui para vocês. Eu volto, se Deus me permitir, amanhã cedinho novamente no Amanhecer no Rio Grande. Daqui a pouquinho o colega Everton Araújo comanda o Cafeína por aqui.

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1: Fala, turma, bom dia! E aí, tudo bem? Estamos chegando com mais um programa Cafeína pra você. Hoje, manhã de quinta-feira, dia 6 de agosto de 2026. Estamos juntos então para a melhor programação do seu rádio, com muita música, informação e, claro, sempre a tua participação, a tua interação pelos nossos telefones, pelo nosso Facebook, pelo nosso Instagram. 54-3364-1066 para ligações e também para o WhatsApp. Olha só, hein? Hoje, dia 6, a gente está trilhando mais um dia no calendário gregoriano e sazonal também, né? Faltando 147 dias para a gente findar 2026. Hoje comemoramos o Dia Internacional pela Proibição das Armas Nucleares. E também Festa da Transfiguração do Senhor. Fatos históricos, então. Em 1945, os Estados Unidos lançaram a bomba atômica sobre Hiroshima, marcando um dos episódios mais trágicos da história. Uma excelente quinta pra ti. Obrigado pelo carinho, pela audiência, por estar aí juntinho da gente pra mais uma manhã especial. E essa semana é uma semana especial, né? Porque você tá aqui, porque a gente tem comemorações, porque a gente tem o Dia dos Pais no domingo, né? Bora lá então, começar com o Chabuzinho. Bom dia.

0: Perfeito, gente. 8h28. Tá aí o som da Pit. Me adora. Também teve Shabuza e Can Burn It Down. Pra gente começar bem o nosso programa Cafeína. Bom dia pra ti, uma excelente quinta. Obrigado pelo carinho, pela audiência. Por estar aí junto da nossa Rádio Navegantes. 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Sublime Presentes, onde presente é eternizar momentos. 8h30, bom dia. E olha só, gente, na manhã de ontem, quarta-feira, a Polícia Rodoviária Federal apreendeu 121 quilos de maconha transportados no interior de um automóvel. O inusitado é que o veículo estava sendo conduzido por um caminhão guincho. A ação ocorreu na BR-386, no município de Frederico Westphalen. Durante a operação de combate ao crime, os policiais abordaram um caminhão guincho que transportava um Vectra emplacado em Florianópolis, Santa Catarina. Ao realizarem a vistoria no veículo guinchado, os PRFs localizaram diversos fardos de maconha em seu interior. Dois homens de 31 e 27 anos, naturais de Santa Maria e de Boqueirão do Leão, que viajavam como carona no guincho e eram responsáveis pelo automóvel, foram presos em flagrante. O condutor do guincho informou aos policiais que havia sido contratado apenas para realizar o transporte do veículo do Paraná até Sarandi. Os presos, o veículo e a droga foram encaminhados à polícia judiciária para o registro da ocorrência. Tá, então, este fato que aconteceu ontem, dia 5, né? No município de Frederico Westphalen. 8h32, bom dia.
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8h39, tá aí, sucesso do Grupo Menos é Mais, Coração Partido. Teve também Hotel Costiscão, Glamour Girl, agora 20 faltando para as 9, é mais, Coração Partido. Teve também Hotel Costiscão, Glamour

esses dias que a gente está tendo aí é que no domingo a temperatura mínima começa em 8 graus, tá? E no máximo 16 graus para domingo. Então, diferente do que a gente tem tendo nos últimos dias aí, que é esses dias, é que a gente sente abafamento, que tá quente, vai ser um pouquinho mais frio só, tá? Sem previsão de chuva. Chuva, então, hoje, chovendo 15 milímetros, amanhã chove mais 12 e sabadão chove mais 6. É a previsão por enquanto. Pode ser que essa previsão... tem alguma alteração no decorrer do dia, mas a gente vai passando com certeza aí nas nossas programações tudo sobre a previsão do tempo para você ficar muito bem informado, tá bom?

8 horas 44 minutos, Jorge e Matheus, aqui no nosso programa Cafeína. Continuamos também com informações da previsão do tempo. A quinta-feira será de atenção em todo o Rio Grande do Sul. A chegada de uma frente fria, associada à formação de um ciclone extratropical no oceano, aumenta o risco de temporais em diversas regiões do estado. É, de acordo com a previsão, as chuvas podem vir acompanhadas de raios, queda de granizo e também rajadas de vento que podem ultrapassar os 70 km por hora, com possibilidade de atingir mais de 85 km por hora em alguns pontos.

primeiras áreas afetadas devem ser o Oeste, a Campanha e as Missões. Ao longo do dia, a instabilidade avança para a região central, os vales, a região metropolitana de Porto Alegre, a Costa Doce e também a parte da região sul. No norte e nordeste gaúcho, também há previsão de temporais isolados. O Instituto Nacional de Meteorologia mantém alertas de perigo e de grande perigo para várias regiões do estado até amanhã de sexta-feira, reforçando a orientação para que a população acompanhe os avisos da Defesa Civil e evite áreas de risco durante as tempestades. Na sexta-feira, a frente fria se afasta e o tempo começa a melhorar gradualmente. No entanto, uma massa de ar frio provoca queda acentuada das temperaturas e aumenta a sensação de frio, principalmente na metade sul. Já no sábado, o sol volta a predominar na maior parte do Rio Grande do Sul. O amanhecer será bastante frio, com possibilidade de geada em áreas da serra e da região sul, enquanto a tarde deve ser de temperaturas mais agradáveis. Tá, então, muita atenção para esta quinta-feira, né? Nos avisos meteorológicos. Amanhã também, né? Prossegue. São informações do G1RS para a programação da nossa Rádio Navegantes. 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Bom dia, o Sonatier. Believe.

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3: Oi, turma! E aí, tudo bem por aí? Por aqui, tudo maravilha! Muito prazer, eu sou o Silva Júnior, o seu amigão. E está no ar mais uma edição do Giro Astral e as previsões para o seu signo. Hoje é quinta-feira brasileira, primeira quinta do mês, dia 6 de agosto de 2026. E eu começo com Áries. Alô, Ariana e Ariana! Antes de tomar qualquer decisão importante, pense com calma e vá mais a fundo nas situações. Reserve um tempo para se afastar um pouco da correria e organizar as ideias. Mesmo que o ritmo continue intenso, procure relaxar de verdade e recuperar as energias. Número da sorte é o 13. Alô, Touro! Você vai enfrentar uma situação delicada com cuidado, habilidade. Tem boas chances de sucesso. Quando diminuir um pouco o ritmo, tudo vai fluir ainda melhor. Desacelerar será a melhor forma de recuperar a sua energia. Número da sorte é o 26. Alô, Gêmeos! Hoje você pode acabar fazendo mais do que deveria pelos outros. Deixe que cada um assuma a própria iniciativa. As atitudes gentis ajudam a aliviar as tensões, mas não se esqueça de cuidar também de você. Número da sorte é o 8. E daqui a pouco eu volto com mais um bloco com previsões para Câncer, Leão e Virgem.
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2: Um jovem cavalo ágil, muito arrogante, cavalo com pose, né? Preparava-se para atravessar pela primeira vez o grande deserto. Ele mostrava-se ansioso, não parava de correr para lá e para cá, batendo os cascos no chão. Ao pé do muro, um camelo também se preparava para a grande travessia. Ele comia, comia bastante, feno, capim, depois bebeu muita água. O cavalo, cheio de preconceito, né, zombou do camelo, chamando ele de feio, sujo. O milão não ia durar 2 dias no deserto, porque só ficava comendo e bebendo enquanto poderia estar se preparando para a jornada. E reclamou por ter de aturar a sua companhia também. O camelo continuou ali a ruminar. O caravaneiro selou o camelo, arrumou toda a carga, água, alimentos, ajeitou tudo, montou o cavalo e partiu. O cavalo na frente, camelo atrás, devagar, pedra e areia, areia, pedra, e como era longe. O cavalo, de vez em quando, galopava na frente e depois voltava ao rumo. "Você não andou quase nada", dizia o camelo. "Você é muito desajeitado mesmo, viu? Nem sei como o homem tem coragem de montar você. A impressão que dá é que você vai desabar a qualquer momento." E o velho animal continuava andando calado, balançando da direita para a esquerda, daquele jeito, né? Da esquerda para a direita. O cavalo continuava saindo da trilha, correndo na frente. De repente, sentiu uma dor aguda no casco. Feriu o casco numa pedra e passou a mancar. A partir daí, o camelo assumiu a liderança. Durante a travessia, o cavalo começou a sofrer com o calor, a sede, quase tendo uma insolação. O camelo, percebendo o sofrimento do companheiro, agachou-se para oferecer uma sombra com a sua corcova e lambeu a testa escaldante com a sua língua áspera de camelo, aliviando a dor do cavalo, daquele calor todo causado pelo sol do deserto. A tarde veio, a noite chegou. O homem acendeu uma fogueira para vencer o frio. Voltou o dia e depois muitos outros dias voltaram também. Quando houve uma tempestade de areia, o cavalo escondeu as narinas no pelo espesso do camelo. E ouvindo o bater do seu coração, sentiu segurança. Ficou tranquilo, sentiu-se protegido. Cadê a arrogância agora? Quando finalmente chegaram às colinas verdes, o cavalo mal se reconheceu na imagem refletida na água. Estava cinzento, sujo, cheio de pó. Olhou para o reflexo do camelo na água, já não via sua feiura, mas apenas os lindos olhos do amigo que o ajudara a atravessar o deserto. E quando o camelo se virou e falou: "Ganhei um pouco de sal. Vamos dividi-lo como dois velhos amigos, companheiros do deserto?" Essa história é para a gente refletir. Assim como o cavalo, muitas vezes julgamos as pessoas pela aparência, achando que já sabemos tudo sobre a pessoa antes mesmo de conhecê-la. Mas a vida e os desertos que somos chamados a atravessar nos ensina que a verdadeira amizade não está no brilho exterior, e sim na grandeza silenciosa do coração. Um amigo de verdade não precisa ser bonito, rápido, chamativo. Ele é aquele que, quando você tropeça e se fere, diminui o passo para te esperar. É quem oferece sombra quando o sol da vida queima sua alma e cujo coração tranquilo afasta os seus medos nas tempestades. É aquele que não abandona, não humilha, não faz questão de estar na frente, apenas caminha ao seu lado com muita paciência e lealdade. A amizade genuína prova seu valor não nos momentos de festa e exibição, mas nos desertos áridos dessa vida que precisamos cruzar juntos. E quando a jornada termina, tudo que fica não é a velocidade da corrida, mas a certeza de que alguém esteve ali, firme, generoso, pronto para que você chegasse até o fim. Cuide das amizades que você tem. Nunca perca um bom amigo por desentendimento ou por má criação. Nem troque novos por velhos amigos. Todos são valiosos, são preciosos. Amigos são a nossa principal segurança nos caminhos da vida, nos desertos da vida. Valorize.

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2: Alô você! Estamos de volta trazendo para você as previsões astrais nesta quinta-feira, dia 6 de agosto. Tem mais um bloco agora destacando Câncer, Leão e Virgem. Eu começo o bloco com as previsões para você, Câncer. Viva o presente sem se prender tanto às dúvidas. Só o tempo será capaz de esclarecer alguns vínculos importantes. Dedicar-se aos seus momentos de lazer e às suas paixões será essencial para renovar as energias. Número da sorte 21. Alô, Leão! Hoje você terá disposição para resolver assuntos pessoais que estavam esperando pela sua atenção. Faça isso sem culpa e continue ouvindo os sinais do seu corpo, mesmo que ainda esteja suportando alguns excessos. Um descanso de qualidade será muito bem-vindo. Número da sorte é o 5. Alô, Virgem! Coisas positivas estão acontecendo ao seu redor, mesmo que não dependam diretamente de você. As consequências podem favorecer sua vida profissional, financeira ou até social. Além disso, este também é um excelente dia para viajar. Número da sorte é o 30. No próximo bloco tem previsões para Libra, Escorpião e Sagitário. Então segura, turma!
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Perfeito, gente. 9 horas mais 32 minutos. Bom dia, tá aí. O som Voyage, Voyage na programação. TV Detona Altas, Olhos Certos. E também rolou por aqui o sucesso da Bonnie Tyler. Uma regravação aí do grupo Creedence. 28 minutos faltando para as 10 horas da manhã. Uma excelente quinta-feira para você. Obrigado pelo carinho, pela companhia, por estar aí juntinho da nossa Rádio Navegantes para mais uma quinta especial, né? 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E olha só, a comunidade do bairro Santa Helena estará proporcionando uma grandiosa festa no dia 16 de agosto, no Salão do Bairro. Vai ser uma festa nunca vista antes, viu? Várias bandas, bandas de tradição, né? 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Lembrando que as reservas de carne com antecedência podem ser feitas no 99906-3521 com o baixinho. É, também com o Cleimar pelo 99643-3254 e ainda com o Jovan pelo 99908-1828. Importante também levar pratos e talheres. Já é tradicional essa regra nas festas, né?

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2: Muito bem, estamos de volta com mais um bloco do Giro Astral nesta quinta-feira, dia 6. Agora tem previsões para Libra, Escorpião e Sagitário. A gente começa o bloco com Libra. Hoje vai ser difícil tirar você da vontade de aproveitar a vida. Só fique atento aos sinais do corpo, porque o sono acumulado pode começar a pesar. Cuide mais de você e respeite seus limites, Libra. Número da sorte 16. Alô, Escorpião! Você demonstra uma generosidade especial com as pessoas do seu convívio. Na vida afetiva, o carinho ganha ainda mais espaço e pequenos problemas deixam de ter tanta importância. Novos contatos podem abrir portas importantes para o seu futuro. Número da sorte 24. E para encerrar o bloco, vamos com Sagitário. Chegou a hora de reconhecer os seus próprios limites e confiar mais em quem está ao seu lado. Evite impor suas opiniões a qualquer custo. Manter a flexibilidade e ouvir outras ideias será a melhor escolha. Número da sorte é o 11. Daqui a pouco eu volto com o último bloco e vai ter Capricórnio, Aquário e Peixes.
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8: 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Hidratação constante, evite a sede atacar para você se hidratar. A hidratação é um dos pilares de uma vida saudável. Beber água mantém regularmente o metabolismo ativo e favorece o funcionamento adequado do organismo. Evite esperar a sede para se hidratar. 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

0: Cara, eu adoro este programa. 10h17, tá aí ela, Tina Turner, Simply the Best. Teve também Festival com The Way, Simple Red, Pukarki, Portugal, Panda. Teve um caminhão de música boa aí, né? Obrigado a você pela audiência, pelo carinho, pela sintonia. Estávamos, sabe onde? 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
0: Bora lá então, seguir de música. The Cranberries, Dreams. 10h21, bom dia. 17 graus a temperatura.

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2: Legal, turminha do bem! Estamos de volta com as previsões astrais e é o nosso giro astral nesta quinta-feira, dia 6, último bloco, reta final. E agora tem previsões para Capricórnio, Aquário e Peixes. E a gente começa com você, Caprica. Chega mais, vem pra cá. Um clima de paz e paixão envolve essa quinta-feira. Você poderá colher os resultados do que plantou recentemente. Se houver algum desencontro com alguém, deixe o orgulho de lado e aproveite o momento para viver o presente. Número da sorte 29. Alô, Aquário! Você vai conseguir esclarecer um assunto importante com alguém e perceber que chegou a hora de colocar seus planos em prática. Sua energia estará em alta e bem direcionada. Apenas tome cuidado para não exagerar e acabar chegando à exaustão. Número da sorte é o 7. Alô, Peixes! Hoje a timidez fica de lado e você terá coragem para enfrentar um desafio mais difícil. Evite se envolver em atividades em grupo, porque elas podem tirar o seu foco. Número da sorte é o 2. E a gente vai ficando por aqui com o giro astral desta quinta, dia 6. Amanhã é sexta e a gente volta com mais previsões para o seu signo. Grande abraço, fiquem todos com Deus, cuide-se bem e até amanhã.
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10: Olá, é hora de ficar bem informado. O Info News está no ar. Muito prazer, eu sou o Silva Júnior. Hoje é quinta, 6 de agosto de 2026 e essa é a notícia de agora. A produção de carne bovina no Brasil deve desacelerar em 2026, diante de um cenário internacional mais desafiador. Segundo a Associação Brasileira das Indústrias Exportadoras de Carnes, a ABIEC, conflitos geopolíticos, novas tarifas e barreiras comerciais têm aumentado a pressão sobre o setor. A entidade estima que o Brasil deverá abater cerca de 40 milhões de cabeças de gado neste ano, abaixo das aproximadamente 42 milhões registradas em igual período do ano passado, quando a produção atingiu níveis recordes, impulsionada pela forte demanda externa. Além da redução nas compras da China, o mercado europeu passou a exigir uma rastreabilidade mais ampla dos animais para comprovar o cumprimento de novas regras sanitárias. A adaptação deve exigir investimentos e pode levar até 2 anos para acontecer. Mesmo diante dos desafios, o setor mantém expectativa de ampliar as exportações para mercados do Sudeste Asiático, Oriente Médio e Américas, buscando reduzir a dependência das principais regiões compradoras e preservar a liderança do Brasil no comércio mundial de carne bovina. Daqui a pouco mais informações aqui no Info News. Fique ligado.
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2: E a CBF realiza na próxima terça-feira, dia 11 de agosto, o sorteio das quartas de final da Copa do Brasil, com definição dos confrontos e mandos de campo. Até agora, apenas Atlético Mineiro e Santos estão classificados. O Corinthians tenta reverter nesta quinta a derrota por 2-0 para o Internacional, mas terá vários desfalques, entre eles Yuri Alberto, Memphis Depay e Zacaria Labiade. Os jogos das quartas estão marcados para o fim de agosto e início de setembro. Eu sou Kleber Salles e volto daqui a pouco, trazendo mais destaques esportivos no seu rádio.
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4: Reduza a ingestão de sal e aumente o consumo de água. Além de favorecer o inchaço de pernas, pés, barriga e outras regiões do corpo, o excesso de sal pode comprometer a saúde. A retenção de líquidos provocada pelo consumo exagerado de sal sobrecarrega o coração, rins e vasos sanguíneos e também pode levar à hipertensão, explica a médica Liliane Opperman. A nutróloga recomenda a ingestão de 2 litros de água. Leite, água de coco e sucos podem ajudar a alcançar esse patamar, mas o ideal é que a água pura seja a principal fonte.
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4: Reduzir planos de telefonia e internet. Outra dica para cortar gastos sem abrir mão do estilo de vida é pesquisar a possibilidade de reduzir os planos de telefonia, internet e TV a cabo. Muitas vezes, você paga mais por um plano que nem usa muito. Por isso, o primeiro passo é analisar o pacote contratado e o que usa dele.
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0: Muito bem, está no ar os informativos da Prefeitura Municipal de Ronda Alta. Os principais destaques, avisos e também comunicados. Começamos aqui com os avisos gerais. Siga no Instagram o perfil oficial da Defesa Civil de Ronda Alta e fique por dentro das notícias e também avisos sobre o clima no município e pela região. Procure por Defesa Civil Ronda Alta ou arroba Defesa Civil Ronda Alta na plataforma Instagram. A administração informa que está circulando e-mails falsos sobre irregularidades para com a prefeitura. Pedimos cautela a todos para que não caiam em golpes e não concedam seus dados pessoais em links suspeitos. A prefeitura não entra em contato através de e-mail. Ressaltamos também que o nosso conteúdo oficial é de divulgações. Ele é feito através do site e também de redes sociais oficiais da administração. A administração informa também que circulam postagens falsas em redes sociais através de anúncios sobre cursos oferecidos pela administração juntamente com o governo federal. Não caiam em golpes. As postagens não são oficiais. Procure as redes sociais oficiais, que é Prefeitura de Ronda Alta no Facebook e também no Instagram. Se o conteúdo não estiver postado nestas páginas, ele é falso. Fique atento. Aviso geral aos motoristas do nosso município: o processo de recapeamento asfáltico da Rua 15 de Novembro foi concluído. O próximo passo agora é a demarcação e também a pintura, assim que as condições climáticas forem favoráveis. Em breve será divulgado o cronograma. Agradecemos a compreensão de todos. Defesa Civil, atenção, a Administração Municipal e a Defesa Civil de Ronda Alta orientam que a população redobre os cuidados e também acompanhem as atualizações dos órgãos oficiais, né, sobre o clima nos próximos dias. Em caso de necessidade, sempre tem aí os contatos para ajuda, né? Bombeiros Voluntários 999-22-5444, WhatsApp. Brigada Militar também 999-47-4792. Secretaria de Obras 999-28-8898. Defesa Civil 99666-2889. E ainda pelo WhatsApp da Polícia Rodoviária 51 98595-6277. Lembrando que todos os telefones aí possuem WhatsApp. No setor do CRAS, os atendimentos ao público para serviços de apoio ao INSS e ao gov.br estão acontecendo nas terças e quintas, das 9 às 16 horas no CRAS. Maiores informações pelo 3364-1301. Quer participar do programa habitacional de Ronda Alta? Siga o passo a passo. Acesse o site da prefeitura, www.rondaalta.rs.gov.br/site. Vá até a aba habitação, baixe e preencha os documentos que tem lá, né? Declaração, ficha de inscrição habitacional e também o formulário de recurso administrativo. Depois de preencher, você tem que escanear os documentos e também enviar pelo link disponível, clicando em adicionar arquivos. Pronto, a sua inscrição estará realizada. Caso você não tenha acesso aos formulários, confira o cronograma de atendimento para a realização das inscrições presenciais nas redes sociais da administração. A Secretaria de Agricultura e Meio Ambiente informa que o programa de semina focado no melhoramento genético da bovinocultura leiteira através de inseminações artificiais segue ativo. Os produtores interessados não precisam realizar qualquer tipo de inscrição, sendo apenas necessário, né, entrar em contato com a secretaria quando necessitarem dos serviços. Informações, contatos aí, 999776773, 99674-2637, também pelo 99620-3385 e 3364-5900. Setor de Educação, a Secretaria Municipal de Educação e Desporto informa: inscreva-se para o estágio remunerado por intermédio da ARAC na área de educação. Requisitos: idade a partir dos 16 anos e estar estudando no ensino médio ou graduação na área de educação. Entre em contato pelo 991-22-2437 para maiores informações. 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Recolhimento de lixo. Atenção para o cronograma de recolhimento de lixo na cidade interior e também balneários. Segunda-feira, cidade Santa Helena, ABB, bairro Ipiranga, Centrinho, Avenida Presidente Vargas, 15 de novembro e Rua Rio Branco. Segunda-feira, balneários, Rancho Branco, Videiras das Palmeiras, Parque das Águas, Passo da Entrada, Demarco, Águas Claras, Parque da Justiça, Parque da Amizade, Loteamento de Césaro, Loteamento Correia, Loteamento Breda, Loteamento Primavera e também Loteamento Bonavigo. Terça-feira na cidade, Boa Esperança, Viveiro Municipal, Rua Miguel Beus, bairro Quiri, Aparecida e Santa Bárbara. Terça-feira no interior, Linha Cascavel, Natalino, Macali 1 e 2, Brilhante, Arvoredo, Conquistadora e Santa Catarina. Na quarta-feira, Rua Belo Horizonte, Distritos Industriais, Centrinho, Avenida Presidente Vargas, Rua 15 de Novembro, Rio Branco e Área Indígena. Na quinta-feira, Santa Helena, ABB, bairro Ipiranga, Avenida Presidente Vargas, 15 de novembro e Rua Rio Branco. Na sexta-feira, Boa Esperança, Viveiro Municipal, Rua Miguel Beus, bairro Quiri, Aparecida, Santa Bárbara e Centrinho. Sexta-feira, interior, uma vez por mês, na última semana, Linha Sanga Matias, Cavazini, Marcon, Divisória, Bela Vista Guzati, Bela Vista São Pedro, Linha Vitória, Linha Seca, Linha Árcego, Linha Siqueira, São Sebastião, Santa Lúcia, Passo da Entrada e também Dona Clara. No sábado, Avenida Presidente Vargas, 15 de novembro e Rua Rio Branco. Este, portanto, é o roteiro, né, do recolhimento de lixo no município de Ronda Alta. Por aqui também encerramos os nossos informativos da Prefeitura Municipal de Ronda Alta. 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

0: Quinta-feira, 6 de agosto de 2026. Este é o Giro de Notícias. Eu sou Norberto Notari e você acompanha os destaques do momento. Um ciclone extratropical, classificado como ciclone bomba, deve provocar temporais e ventos fortes em boa parte do Brasil a partir de hoje. A previsão é de que o sul seja a área mais afetada, mas os efeitos devem impactar regiões do sudeste e do centro-oeste, com rajadas que podem passar dos 100 km por hora. O Supremo Tribunal Federal retoma hoje o julgamento para definir se mantém a criminalização dos jogos de azar, como bingo, jogo do bicho e máquinas caça-níqueis. A análise foi suspensa nesta quarta após o início do voto do relator, ministro Luiz Fux, que indicou que votará pela permanência da regra atual. O presidente Lula sancionou nesta quarta uma lei que fortalece a atuação da Agência Nacional de Transportes. A ação mais esperada dos caminhoneiros é que a agência fiscalize e puna empresas que não cumprirem a tabela de frete. A lei foi aprovada pelo Congresso a partir de uma medida provisória que quase perdeu a validade no Senado. Depois de 2 dias em greve, os ferroviários de São Paulo decidiram encerrar o movimento. O governador Tarcísio de Freitas se comprometeu em enviar aos deputados estaduais um projeto de lei para que órgãos públicos estaduais absorvam trabalhadores da CPTM que seriam demitidos após a privatização das linhas. Essa era a principal reivindicação da categoria. Ex-presidente Jair Bolsonaro solicitou autorização ao ministro do Supremo Tribunal Federal, Alexandre de Moraes, para receber os filhos no Dia dos Pais. Os advogados justificam a excepcionalidade do pedido para que Carlos Bolsonaro, Jair Renan e Flávio Bolsonaro vejam o pai no período da tarde. A defesa garantiu que o encontro não vai comprometer o regular cumprimento da pena ou das cautelares impostas ao ex-presidente. Mais 4 times garantiram vaga nas quartas de final da Copa do Brasil ontem à noite. O Vasco bateu o Fluminense por 3-1 e está na próxima fase, assim como o Grêmio, que venceu o Mirassol por 1-0, e o Cruzeiro, que passou pela Chape 2-0. O Palmeiras avançou, apesar da derrota para o Fortaleza por 3-2. Hoje, Corinthians encara o Inter e o Vitória recebe o Atlético Paranaense. O Giro de Notícias é uma produção da Agência Rádio Web. Produção e apresentação, Norberto Notari. Trabalhos técnicos, Mário Melo.
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1: Recursos oriundos de prestações pecuniárias decorrentes de condenações criminais vão reforçar o atendimento a crianças e adolescentes com transtorno do espectro autista no Rio Grande do Sul. A vara de execuções penais da comarca de Triunfo, na região carbonífera do estado, destinou mais de R$52 mil ao Centro de Autismo do município, em parceria com a APAE. Segundo o diretor do foro, juiz Alexandre Riveraldo Scarparo Silveira, o investimento vai permitir a ampliação de projetos voltados à inclusão, ao desenvolvimento e à qualidade dos atendimentos prestados. De acordo com o juiz, o repasse representa mais do que a destinação de recursos financeiros. É uma forma de transformar valores pagos em processos criminais em benefícios concretos para a comunidade.
2: As prestações pecuniárias têm justamente esta finalidade: permitir que valores decorrentes da atuação do sistema de justiça retornem à sociedade de forma responsável e transparente. Quando esses recursos são destinados a projetos sérios, voltados ao atendimento de crianças e adolescentes com autismo, eles deixam de representar apenas um valor financeiro e passam a gerar oportunidades, inclusão e melhoria na qualidade de vida.
1: O recurso será utilizado na aquisição de equipamentos de informática, tablets para comunicação alternativa de crianças com dificuldades de fala, um teclado para atividades de musicoterapia e na implantação de um playground inclusivo. Os recursos são provenientes de penas pecuniárias aplicadas pela Justiça. Com informações do Tribunal de Justiça do Rio Grande do Sul, Jean Costa.

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1: Paris, 6 de agosto de 2026. Essas são as principais notícias desta quinta-feira. Israel realizou durante a noite novos ataques contra o grupo Hezbollah no sul do Líbano, onde dois soldados israelenses morreram na explosão de um artefato. Os incidentes elevam novamente a tensão entre os dois países no momento em que se encerra a sétima rodada de negociações entre representantes israelenses e libaneses em Roma. O objetivo é discutir um plano de segurança que permita a retirada das tropas de Israel e a transferência do controle da região ao exército do Líbano, de forma a evitar novos confrontos na fronteira entre os dois países, envolvendo o grupo Hezbollah. Shehbaz Sharif, primeiro-ministro do Paquistão, um dos países mediadores das negociações entre Irã e Estados Unidos, realiza de hoje até sábado uma viagem à Arábia Saudita, importante aliada dos Estados Unidos no Oriente Médio. O objetivo é acelerar os esforços em prol de um cessar-fogo duradouro e de um acordo para reabrir o Estreito de Hormuz, que segue bloqueado pelo Irã. Ontem, Teherã declarou que chegou a um acordo com Omã sobre um novo trajeto para navios no Estreito de Hormuz, mas segundo o regime iraniano, a reabertura dessa via marítima vai depender das ações de Washington, que continua impondo um bloqueio aos portos iranianos. O presidente americano Donald Trump assegurou hoje que os Estados Unidos ainda dispõem de estoques enormes de armamento, segundo suas palavras. Na rede social Truth Social, o líder republicano reagiu às informações divulgadas pela imprensa do país sobre uma suposta escassez de material militar que teria levado os Estados Unidos a desistirem de novos ataques contra o Irã. Trump diz que quem estiver na origem dessas informações será caçado e corre o risco de ser condenado à prisão. Segundo o canal de TV americano CNN, o exército do país teria esgotado quase 80% do estoque de interceptores de seu sistema de defesa. Na Ucrânia, ao menos 7 pessoas morreram nessa madrugada em bombardeios russos contra Kharkiv e Sumy, no leste do país, e também contra uma embarcação no Mar Negro. Já a Rússia declarou ter interceptado 605 drones ucranianos durante a noite sobre a Crimeia anexada, mas principalmente sobre o noroeste de Moscou, onde um depósito da gigante do comércio online Wildberries foi atingido. A queda dos destroços de drones provocou um incêndio em várias casas e danificou carros nos arredores da cidade de Yaroslav. Mais notícias, rfbrasil.com. Rádio França Internacional, em parceria com a agência Rádio Web, de Paris, Daniela Franco.
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E as músicas de hoje, tá top!

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1: Curtindo a nossa programação, ouvindo o que há de melhor no Bandas e Companhia. Nessa volta, nós temos mais sucessos. Confira aí. 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
2: E aí, curtindo a nossa programação, ouvindo o que há de melhor no Bandas e Companhia? Nessa volta, nós temos mais sucessos. Confira aí.
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1: Na nossa programação, ouvindo o que há de melhor no Bandas e Companhia. Nessa volta, nós temos mais sucessos. Confira aí.

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5: 1:31.
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De volta aqui, Nando Pinheiro. Vem que tem músicas de bandas, vem que tem as melhores da regionalidade do sul do Brasil. Bandas e companhia, vamos conferir as próximas músicas. Vamos.

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0: Pouco, chegando ao final do Bandas e Companhia, mas te prometo que na próxima edição vai ter muito mais sucessos pra você. Um grande abraço e até mais, sempre na companhia aqui do seu grande brother Nando Pinheiro, no Bandas e Companhia. Valeu!
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3: Satisfação imensa ter você aqui em mais uma tarde, que coisa boa, muito prazer, eu sou o Johnny Silva. Hoje quinta-feira, quase final de semana, mas ainda não é final de semana, hein? Tá faltando pouco. Ah, e aí, como que você está? Tudo bem? Tá no seu trabalho? Tá em casa? Conta pra gente. Hoje quinta-feira, hoje 7 de agosto de 2026, tá começando mais uma tarde mais que demais, prazeraço Johnny Silva. Tô chegando com muita música boa, muita descontração, muita alegria e não poderíamos começar diferente em alto estilo. Tá chegando Gustavo Lima com Bruno e Marrone.

Uma tarde maravilhosa, quinta-feira, quase finalzão de semana, é a nossa tarde mais que demais, com muita música boa, é o Bruno Martini, Ghost, passou por aqui, Simone Mendes, Me Ama ou Me Larga, e continuamos por aqui, chegando mais música, chegando Grupo Menos é Mais, com o Super Popurri pra você, essa é a nossa tarde.

0: demais, que demais, em alto estilo, tá aí o Agroplay com a participação de Ana Castela e também Country Beat. Vou para um breve intervalo, mas no próximo bloco tem muito mais pra você.
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1: Olá, voltamos com mais um bloco do Info News, deixando você muito bem informado nesta quinta-feira. Grandes operadoras nacionais e a Starlink ampliaram suas bases de clientes na internet fixa durante o mês de junho. Segundo dados divulgados pela Agência Nacional de Telecomunicações, a Anatel, em contrapartida, provedores regionais registraram perda de assinantes, refletindo a crescente concorrência no setor de banda larga no Brasil. O país encerrou o primeiro semestre de 2026 com 56,6 milhões de acessos de internet fixa. A fibra ótica segue como a principal tecnologia, respondendo por 80,4% das conexões ativas. A velocidade média nacional alcançou 520,98 megabits por segundo, enquanto o Amapá registrou o melhor desempenho entre os estados. A Claro manteve a liderança do mercado, seguida pela Vivo, que também ampliou a sua base de clientes. A Starlink elevou sua participação para 1,5% da internet fixa brasileira, com destaque para a expansão em áreas rurais. Já a Anil, responsável pela operação da antiga Oi Fibra, registrou o terceiro mês consecutivo de crescimento. Na telefonia móvel, o 5G também segue em expansão e já representa 24,2% dos acessos no país. Daqui a pouco mais informações aqui no Info News. Fique ligado.
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3: As últimas informações do mundo da bola você confere aqui na nossa quinta-feira, hoje, 6 de agosto de 2026. E o Neymar pode ser julgado pelo STJD após a confusão registrada depois da classificação do Santos para as quartas de final da Copa do Brasil. Embora o árbitro Anderson Daronco não tenha citado o episódio na súmula, o caso pode ser analisado com base nas imagens que mostram o atacante discutindo e provocando integrantes do Remo. Se enquadrado no Código Brasileiro de Justiça Desportiva, Neymar pode pegar suspensão de 1 a 6 partidas. Eita, nós, hein? Aí complicado para o polêmico Neymar, né, rapaz? Mas ele decidiu, acabou decidindo aí a partida. Foi, né? Deu assistência aí pro gol, né? Que o Santos marcou aí na vitória por 1-0 contra o Remo. Daqui a pouco mais destaques esportivos por aqui, continue ligado.
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2: 2:34.
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1: Opa, comigo! Seja muito bem-vindo nesta quinta-feira. Pra você que ligou o radinho agora, você tá curtindo aqui. Tarde mais que demais. Marília Tavares com Murilo Rui.

Zé Felipe aqui na nossa tarde mais, que demais. Se eu não tivesse ido, Zé, seria tão bom, né? Se você não tivesse ido. Passou por aqui também os Travessos Sorria, que eu estou te filmando, você relembrando aqui na nossa programação. Continua, boa tarde.

0: Lima Retrovisor. Passou por aqui também a Ana Castela com a Alok Deixa Nós Viver. Vou para um breve intervalo, mas não saia daí, tá bom? Porque senão você vai se arrepender. Tem tanta coisa boa aí no próximo bloco. Aguenta aí, tá bom?
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6: Reduzir planos de telefonia e internet. Outra dica para cortar gastos sem abrir mão do estilo de vida é pesquisar a possibilidade de reduzir os planos de telefonia, internet e TV a cabo. Muitas vezes, você paga mais por um plano que nem usa muito. Por isso, o primeiro passo é analisar o pacote contratado e o que usa dele.
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0: Última noite, Natan e Léo Foguete.

0: Muito obrigado. Obrigado, BC. Obrigado, Camboriú.
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Solteiro forçado, é a Ana Castela aqui na nossa tarde, mais que demais. Saudade de quem eu sou, Henrique Juliano chegando por aqui pra brilhantar mais e mais a nossa tarde aqui. Seja muito bem-vindo.

0: Se eu te perdoar, é o Cleito e Romário com o Zé Felipe. Eu acho que tem algumas interrogações aí na cabeça de alguém, eu não vou falar de quem. Vou para um breve break, mas já eu tô de volta nesta quinta-feira especial. Fica aí, hein, me aguarde.
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12: Olá, voltamos com mais informações no Info News desta quinta-feira.
6: As ligações indesejadas continuam incomodando milhões de brasileiros e ainda representam um desafio para as operadoras de telefonia. Segundo a Anatel, muitas dessas chamadas são feitas por robôs que ligam para vários números ao mesmo tempo e desligam automaticamente quando são atendidas ou quando outro contato é completado. Outro problema é a adulteração de número de origem, prática conhecida como spoofing, que dificulta a identificação de chamadas fraudulentas para combater esse tipo de ação. A Anatel, para combater tudo isso, está implantando o sistema Origem Verificada, que autentica ligações de empresas e confirma a identidade de quem está ligando. A adoção será obrigatória para todas as empresas a partir de 2028. Enquanto isso, consumidores podem reduzir as chamadas indesejadas cadastrando o telefone no serviço Não Me Perturbe, utilizando os recursos de bloqueio disponíveis em celulares Android e iPhone e recorrendo a aplicativos de identificação de chamadas. Daqui a pouco eu volto com o último bloco de hoje do Info News.
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3: E a CBF realiza na próxima terça-feira, dia 11 de agosto, o sorteio das quartas de final da Copa do Brasil, com definição dos confrontos e mandos de campo. Até agora, apenas Atlético Mineiro e Santos estão classificados. O Corinthians tenta reverter nesta quinta a derrota por 2-0 para o Internacional, mas terá vários desfalques, entre eles Yuri Alberto, Memphis Depay e Zacaria Labiade. Os jogos das quartas estão marcados para o fim de agosto e início de setembro. Eu sou Kleber Salles e volto daqui a pouco, trazendo mais destaques esportivos no seu rádio.
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1: Reduza a ingestão de sal e aumente o consumo de água. Além de favorecer o inchaço de pernas, pés, barriga e outras regiões do corpo, o excesso de sal pode comprometer a saúde. A retenção de líquidos provocada pelo consumo exagerado de sal sobrecarrega o coração, rins e vasos sanguíneos e também pode levar à hipertensão, explica a médica Liliane Opperman. A nutróloga recomenda a ingestão de 2 litros de água. Leite, água de coco e sucos podem ajudar a alcançar esse patamar, mas o ideal é que a água pura seja a principal fonte.
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5: 3:41.
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2: Opa, e vamos iniciar com mais uma deles. Estou falando do Cleiton e Romário. Opa, cadê eu? Você está aqui na nossa Tarde Mais Que Demais.
3: De

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Guilherme Benuto, Torre Eiffel passou por aqui também, Edson Gomes, aqui na nossa programação, continuamos com mais músicas. Ai, tá chegando agora o Marcos e Belucci, Sonho de Todo Casal. E aí, como que você está? Tá no seu trabalho aí? Tá naquele intervalinho do café da tarde? Já tomou o cafezinho? Ainda não? Então conta pra gente, tá bom? Sempre é um privilégio ter você aqui e é sempre um privilégio falar com você, aonde quer que você esteja, tá bom? É a nossa Tarde Mais, que é demais.

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3: Realize manutenções periódicas. Duas das principais medidas preventivas são a inspeção e manutenção regulares do veículo. Acompanhe o funcionamento dos limpadores de para-brisa, dos pneus, faróis, sistema de freio e correia dentada. Um veículo bem cuidado traz mais segurança.
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5: 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A importância de cuidar da pele do rosto. As rotinas de cuidados com a pele do rosto estão tomando as redes sociais e a vida das pessoas. Mas afinal, o que realmente é importante no cuidado com a pele do rosto? O que garante que aquela pele esteja saudável e macia? A gente sabe que a saúde da pele do rosto está diretamente ligada com nossa autoestima. Todos queremos ter aquela sensação gostosa de uma pele lisinha, mas falando para além da estética, o cuidado com a pele do rosto previne vários problemas de pele, além de retardar o envelhecimento natural. Então, uma pele bem cuidada não só garante nossa autoestima, como também nossa saúde. 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
2: Muito bem, voltamos com o último bloco de hoje do Info News, deixando você muito bem informado nesta quinta-feira. O Banco Central reduziu a taxa básica de juros da economia, a Selic, de 14,25 para 14% ao ano, marcando o quarto corte consecutivo. A decisão foi anunciada pelo Comitê de Política Monetária, o Copom. Com a redução, a Selic atingiu o menor nível desde 2025. A taxa é o principal instrumento utilizado pelo Banco Central para controlar a inflação e influencia diretamente os juros de financiamentos, empréstimos e outras operações de crédito. Mesmo após o corte, o Brasil continua entre os países com as maiores taxas de juros reais do mundo. O mercado financeiro segue projetando uma nova redução até o fim de 2026, com a Selic podendo encerrar o ano em 13,75%. Segundo especialistas, a desaceleração da inflação abriu espaço para a queda dos juros, mas o cenário internacional e as incertezas econômicas ainda exigem cautela na condução da política monetária. Assim encerramos mais um Info News, edição desta quinta-feira. Eu sou o Silva Júnior e volto amanhã sexta com mais notícias para você. Grande abraço e até lá.
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3: 4:34.
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Sucesso do Queen, 17 horas mais 2 minutinhos, I want to break free, anote um refri, é o sucesso da programação da Navegantes, máquina do nosso tempo, máquina do tempo, no ar aqui na Navegantes, boa tarde pra você. Seja bem-vindo, essa é a programação da Rádio Navegantes, programa Som da Terra, vai do ar, vai pro ar a partir de agora, até meu amigo, minha amiga, até às 19 horas com você, boa tarde chuvosa, né? Tarde chuvosa, mas nós vamos em frente com muita música boa, começando o programa Som da Terra por aqui, você pode participar, deixa seu recado, deixa sua mensagem no 3364-1066, WhatsApp da comunitária na Navegantes. Abraço, boa tarde. Eu sou o Roger, serei seu interlocutor a partir de agora na nossa programação. Tá certo, gente? Vamos abrindo a parte musical com uma super seleção aqui da Rádio Navegantes. A gente vai precisar sair uns minutinhos aí, daqui a pouquinho eu tô de volta, mas a boa música, essa nananina não, essa não para na comunitária. Fique com a gente, vamos abrindo a parte musical de hoje. Bugre Chucro, Chama Crioula, depois ainda tem Eu e a Lua, Marcos Paulo e Matheus, nós vamos com Mato Grosso e Matias, Um Século Sem Ti, e tem Maltrata com Léo Magalhães, tem Solidão ao vivo, aliás, aqui você não vai ficar na solidão. Boa tarde, Som da Terra do Ar, a boa música do Rio Grande, chove lá fora e aqui dentro nem pinga.

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0: 5:16.
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Programação da Terra 17:43. Você ouviu o Bugre Chucro, Chama Crioula, Eu e a Lua, Marcos Paulo e Matheus, Um Século Sem Ti, Mato Grosso e Matias, Solidão, Maltrata com Léo Magalhães e o Coração Gaúcho. É, Coração Gaúcho, uma super valsa dos irmãos Bertucci aqui na programação da Navegante, só moda boa, né? Só moda boa e já já tem muito mais. Sabe quem vai vir agora? Velho Casarão, Teixeirinha Filho, boa tarde. Chove, mas como chove em Ronda Alta, hein?

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1: É 7:53, meu amigo Boss, aí no posto Fiorentino, o pessoal tá domando onça, tá apartando temporal, hoje a conversa foi boa, né? Pipoca, regada, um bom chimarrão aí, aquele abraço, posto Fiorentino, Maxul Combustíveis, 17:53 aqui na Navegantes, abraço a família que tá ligada comigo aqui lá no bairro Quiri, né? Família Schneider ligada aqui comigo, um pouquinho de você aqui na Navegantes, não é só 19 anos da Navegantes, aqui tem um pouquinho de você também. E aí, já fez o chimarrão para acompanhar a programação? Capricha aí, que dá tempo ainda, viu?

pouquinho de você com Rio Negro e Solimões. Eu vou rapidão, vou trazer mais uma música aqui, rapidão. Tranco Chichado com o Grupo Sapateio e depois nós vamos pra reflexão com o Padre Léo.

0: Bênção e paz. Peregrinos de esperança, aos pés de Maria, Mãe dos Navegantes. Ave Maria, cheia de graça, o Senhor é convosco. Bendita sois vós entre as mulheres, e bendito é o fruto do vosso ventre, Jesus. Santa Maria, Mãe de Deus, rogai por nós, os pecadores, agora e na hora de nossa morte. Amém. Oremos. Ó Deus, Pai de amor e misericórdia, que pela graça do Espírito Santo, por meio da Sagrada Família, quisestes habitar conosco em Jesus, nós agradecemos vossa presença e todos os benefícios recebidos pela intercessão de Maria, Senhora Nossa. Atendei também nossa súplica de peregrinos de esperança neste santo ano jubilar, e guardai-nos sobre a vossa proteção de Pai, Filho e Espírito Santo. Amém. Um grande abraço. Nos vemos na missa. Tchau, tchau.
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18 horas, 7 minutinhos e a temperatura, né? Agora a chuva deu uma trégua, um pouco, né? Mas a temperatura tá na casa, meu amigo, dos 18 graus, 85% de umidade relativa do ar, tempo instável com chuvas em Ronda Alta. E o maestro sabe... Já já tô separando muita informação para você aqui na programação, na tela da Rádio Navegantes, e nós vamos com Ela é Safada, Teodoro e Sampaio.

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Vamos em frente, vamos em frente. 18 horas mais 19 minutinhos. Já temos separados aqui muitas informações. Adolescente ataca professora a facadas dentro de escola em Rosário do Sul. Agressor de 15 anos foi apreendido e está sob custódia. A ocorrência foi registrada no Instituto Estadual de Educação, deputado Rui Ramos. Um adolescente de 15 anos agrediu a facadas uma professora da educação infantil na manhã de hoje em Rosário do Sul, na fronteira oeste. O caso aconteceu no Instituto Estadual de Educação, deputado Rui Ramos. Durante o ataque, outras duas professoras e um aluno também ficaram feridos, mas sem gravidade. Conforme a Polícia Civil, o adolescente é aluno do oitavo ano e foi até a escola com uma faca e um facão na mochila. Ele agrediu uma professora da pré-escola com dois ou três golpes de faca na cabeça. Uma outra professora veio no auxílio dessa agredida, que saiu daquela sala, pegou o facão e saiu. É uma escola com pavilhão bem afastados uns dos outros. Nesse meio tempo, encontrou uma professora e a agrediu com um facão na cabeça, mas ela não teve nenhum corte. A partir daí, ele passou a realizar depredação no patrimônio público, começou a quebrar as coisas, né? Quebrar portas, janelas, afirmou o delegado responsável pelo caso, Daniel Severo. A terceira professora ficou ferida com estilhaços de vidro, enquanto o aluno se lesionou ao tentar fugir do local. Segundo o delegado, o jovem agiu sozinho e não tinha um plano determinado. A motivação do ataque serão investigados pela Polícia Civil. O estudante foi detido e está sob custódia da justiça. O delegado lavrou o auto de apreensão em flagrante e pediu a integração provisória do jovem à justiça, que deve acionar o Ministério Público para referendar ou não a medida. Em razão da ocorrência, as aulas foram suspensas e nas redes municipais e estaduais e particulares de Rosário do Sul. Em nota, a prefeitura informou que a situação foi prontamente controlada pelas forças de segurança e todos os alunos foram acolhidos pela equipe da escola. A prefeitura informou, então, aí em nota oficial, segundo o site e jornal Correio do Povo. São 18 horas mais 21 minutos, 18:21 na Navegantes. Edna e Diná, Mourão da Porteira. Silva! Eita! Essa aí dá pra comer uns dois pedaços de rapadura depois de ouvir, hein? Alô, seu Virgílio Engler, Virgílio Engler na Fazenda Sarandi.

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1: 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Dezoito horas 28 minutos, o Cunhudo da Vaneira, Pedro Neves.

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0: 18h34, 18h34 e novos alertas foram emitidos da Defesa Civil para a região de Nonoai, Planalto, por ali, né? Também emitidos novos alertas já postados aqui na página da Rádio Navegantes. Já vou trazer para vocês então os alertas novos postados agora há pouco pela Defesa Civil, né? Vamos trazendo então aí na nossa programação já daqui a pouquinho os alertas. Vou tocar uma música aqui e nós já vamos trazendo os alertas da Defesa Civil e as informações. 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
1: Olá, boa tarde. Estamos chegando na programação da Navegantes.
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1: De volta por aqui, 18h43, na programação da Navegantes. Vamos passar as informações agora. Tornado causa destelhamento e queda de árvores na região sul do estado. O fenômeno foi registrado na tarde de hoje, na localidade de Matarazzo, em Pedro Osório. Tornado, então, foi registrado nas informações, causando estragos na cidade. O fenômeno foi confirmado pela Metsul Meteorologia e registrado por moradores interior de Pedro Osório, conforme o prefeito Ricardo Alves. Apesar das imagens impactantes, até o momento, há apenas um registro de casa destelhada no distrito. Correio do Povo na informação. Boa tarde, vamos trazendo mais informações. Canal Rural diz que as exportações estão aquecidas, né? Exportações aquecidas do boi gordo em 2026. Mercados da carne bovina seguem firmes nos primeiros meses. Segundo o Centro de Estudos Avançados em Economia Aplicada, o desempenho foi sustentado pela combinação de exportações aquecidas, oferta relativamente ajustada de animais terminados e valoração, então, aí da reposição, mesmo em um cenário de consumo doméstico moderado, segundo o site Jornal Jornal Correio do Povo. Vamos para os fechamentos de hoje, então, aí, da preço dos produtos. Nas informações, quem informa é a Cotrizal, Cooperativa Tritícola Sarandi Limitada, soja R$123, milho R$58, trigo PH78, R$70. 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Vou tocar o Lá na Querência. Lá na Querência com Zé da Gaita. Boa tarde, você que tá ligado com a gente.
0: Meu amigo Cristian Tessari, lá no galpão do Pimpão, vai segurando essa.

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0: 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A pele seca acaba produzindo menos óleo do que deveria, por isso, essa pele acaba com uma aparência mais sem brilho, áspera ou até um pouco escamosa. Isso acontece principalmente porque a barreira cutânea desse tipo de pele é mais sensível. Essa barreira é responsável por reter água em nossa pele. Sem essa proteção, a pele fica ressecada facilmente. Já a pele oleosa produz sebo em excesso. Isso acontece por estresse.

0: umidade e até hormônios. Esse tipo de pele tem uma aparência gordurosa e brilhante, principalmente na famosa zona T, testa, nariz e queixo. Já a pele mista e a pele normal são as mesmas, mas existe uma diferença essencial entre elas. A pele mista tem certas partes secas e outras partes oleosas, diferente da normal, que é geralmente hidratada e saudável, sem esses pedaços com ressecamentos ou oleosidades. Conhecendo melhor a nossa pele. Fique ligado, a qualquer momento tem mais dicas de saúde. 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
1: 18:54 e olha a previsão do tempo. Defesa Civil, vamos atualizando aqui. 18 graus a temperatura, 85% de umidade relativa do ar. Vamos trazer agora então como estará o tempo, né? A gente sabe que o tempo tá complicado na nossa região aí, tem uma área muito forte de instabilidade na região de Santa Maria, acontecendo agora com alerta vermelho. Vamos à previsão para hoje, né? Para hoje, 15 milímetros para Ronda Alta. Para amanhã, 11 milímetros de chuva com chuvas e trovoadas. No sábado, 5.7. Domingo não tem chuva, temperaturas baixas, começam a baixar no domingo, mínima de 8, podendo chegar a 16. Na segunda, mínima de 8, podendo chegar a 18. Temperaturas nesses dois dias, domingo, segunda, não tem chuva. Terça-feira, chuva retorna, 10 milímetros. Na quarta-feira, 18 milímetros. Na quinta-feira, 15.4 milímetros. Folga só na sexta-feira que vem, que nós vamos ter encontro de violeiros aqui. Já estamos organizando com o pessoal de Chapecó que vem tocar aqui. Aí a chuva folga na sexta, começa no sábado, domingo, segunda, terça, feira, chuva na outra semana, né? Bastante chuvas aí para os próximos dias, então, né? Não haverá trégua no tempo, além de um ou dois dias, e a chuva sempre retornando na nossa comunidade. Vou atualizar a Defesa Civil para saber como é que tá. Lá na página da Rádio Navegantes, você aproveita, confere todas as entrevistas que a gente realizou hoje à tarde. Hoje à tarde nós realizamos várias entrevistas, e também aproveita para conferir tudo sobre as atualizações que a gente passou. Passou da região, a uma hora teve um alerta muito grande, alerta laranja para, deixa eu ver aqui, Santa Maria, né? As comunidades aqui de Santa Maria, vamos conferindo também aqui, né? O alerta então aí pegava um pouco de São Borja, um pouco de Santo Ângelo, um pouco de Santa Maria e vinha até para baixo aqui, até perto da zona sul do estado do Rio Grande do Sul. Agora, o foco maior da Defesa Civil nesse último boletim divulgado concentra-se no município de Pelotas. Então, na região de Pelotas, um alerta laranja nesse momento. Os alertas são emitidos em poucos minutos pela Defesa Civil, né? Olha só, novo alerta aqui atualizado então, emitido em um minuto. A chuva mesmo agora migrou, né? Antes estava muito próximo de Pelotas, ela migrou para o alerta é de tempestade, né? Também, né? Porque é um alerta laranja, ele se concentra na saída do município de Santa Maria, passa por Porto Alegre, chega até na Lagoa dos Patos. Então tá aí os alertas aqui, né? Passou por Santa Cruz do Sul antes e foi até, passa por Santa Cruz do Sul, vai até a Lagoa dos Patos, diga-se de passagem, na região central do estado, né? Você que conhece um pouquinho do mapa do estado, Santa Cruz, Santa Maria, região central do estado, Lagoa dos Patos, então, região sul do estado, tá certo? São 18:57, eu vou ficando por aqui, prometo voltar na próxima segunda-feira com mais um programa Som da Nossa Terra, o Som da Terra no Ar. Um abraço pra minha mãe, Dona Diva dos Reis, né? Lá de Chopinzinho, no Paraná, também a Rosângela Freitas, boa noite, obrigado pela companhia de vocês que estarão conosco, falando em Chopinzinho, no Paraná. O encontro de violeiros amanhã será ao vivo de lá, viu? Ao vivo!
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1: 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Eita, come a comidinha da mamãe amanhã, né? Que maravilha, 18:58. Abraço pra todo mundo. Os camaradinha é o pedido do meu amigo João Fagundes, a Margarete Fagundes. Um abraço, pessoal do loteamento Arco-Íris, ligado aqui comigo. Valeu, valeu, vou ficando por aqui. Feliz Dia dos Pais pra todo mundo. Aquele abraço.

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0: Obrigado pelo convite, meninos.
1: Meu Deus do céu.
2: Gente,
1: muito obrigado.
2: Agora,
1: sem palavras, viu?
2: Vocês já bateram muitas palmas, mas a gente precisa muito que vocês batam palmas muito forte para Janeiro e Solimões.
1: Valeu, galera. Salve de paz, meninos. Obrigado pela confiança.

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1: Olá, boa noite.
2: Boa noite para você que nos acompanha em todo o país.
1: Quinta-feira, 6 de agosto de 2026.
2: Vamos aos destaques do dia.
1: Atualização do Estatuto da Criança e do Adolescente.
2: Lei estabelece medidas de enfrentamento e repressão ao crime de violência sexual na internet e uso de inteligência artificial.
1: E abusadores ficam obrigados a ressarcir o tratamento psicológico e psicossocial da vítima. Gabriela Noronha.
3: Entre as mudanças está a ampliação da pena para quem adquire, possui ou armazena material contendo violência sexual contra crianças ou adolescentes.
2: Você vai ouvir também saúde.
1: Prorrogado o prazo para ampliação de recursos do FGTS em instituições hospitalares filantrópicas que atuam no SUS. Márcia Fernandes.
4: Com a prorrogação, mais de 2 bilhões de reais de recursos em crédito ficarão disponíveis para essas instituições.
2: E vamos conhecer hoje como funciona o banco genético da Embrapa.
1: Ele funciona como um cofre de segurança de espécies da biodiversidade brasileira. Pablo Mundinho.
5: Hoje, o banco genético da Embrapa conserva cerca de 156 mil amostras de mais de 1.200 espécies vegetais.
2: Hoje, na apresentação da Voz do Brasil, eu, Mariana Jungmann e Luciano Seixas.
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2: Sancionada a lei que prevê medidas de repressão à violência sexual contra crianças e adolescentes na internet e com o uso de inteligência artificial.
1: A norma também estabelece ações para proteger as vítimas e a responsabilização financeira do agressor.
2: Os detalhes você vai ouvir agora na reportagem de Gabriela Noronha.
3: A lei, sancionada nesta quinta-feira, atualiza dispositivos do Estatuto da Criança e do Adolescente e de outras leis como o Código Penal e o Código de Processo Penal, e estabelece mais rigor para quem praticar crimes de violência sexual contra crianças e adolescentes no ambiente digital, como disse o ministro da Justiça e Segurança Pública, Wellington César Lima.
6: Na legislação até então existente, não tinha especificidade nem a proporcionalidade da resposta adequada para esses casos, e agora nós temos isso, que o ambiente digital, por sua imediatidade, cobra respostas igualmente imediatas. Então, esses tipos penais mais adequados, como de violência sexual, abuso sexual, exploração sexual, vem tomar o lugar de outras figuras mais genéricas e que não tinham uma especificidade adequada para a tipicidade penal correspondente.
3: Entre as mudanças está a ampliação da pena para quem adquire, possui ou armazena material contendo violência sexual contra crianças ou adolescentes. O texto também cria uma punição específica para a simulação de abuso sexual por inteligência artificial, utilizando o rosto, corpo ou voz de crianças e adolescentes. Janine Mello, ministra dos Direitos Humanos e da Cidadania, destacou que o uso da tecnologia não pode servir como instrumento de violação de direitos.
7: A inteligência artificial, de maneira geral, os avanços tecnológicos têm um potencial enorme para o desenvolvimento econômico do nosso país. Mas eles não podem e não devem ser instrumentos de violações de direitos e para a criação de ambientes que não são seguros para as nossas crianças e adolescentes.
3: Com a lei, a criança ou adolescente vítima ou testemunha tem assegurado atendimento psicológico e psicossocial contínuo e especializado. E os abusadores ficam obrigados a cobrir integralmente os custos do tratamento da vítima. A delegada da Polícia Federal, Rafaela Parca, comentou sobre os novos dispositivos.
8: Possibilitam não só a repressão, que é muito importante, as pessoas têm que ter uma sentença justa e adequada. A polícia tem que ter condições de investigar, mas também trazem o que eu acho mais importante, que é a prevenção. A gente precisa de muitos mecanismos para defender essas crianças, especialmente no ambiente digital, que não foi desenhado para elas.
3: A lei também prevê autorização para a chamada ronda virtual, mecanismo que permite a atuação de órgãos de investigação em ambientes digitais para identificar e coletar arquivos relacionados a crimes de violência sexual contra crianças e adolescentes. E no rol dos crimes hediondos, considerados de extrema gravidade,